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1: Programa terminando nessa quinta-feira. Mas amanhã eu volto com mais saudade, com mais recordação. Forte abraço do seu amigo Dani Alexandre. Até amanhã. Tchau, tchau, gente.
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Ana Castela. Dona Ana Castela, viu? Dona Ana Castela que tá com tudo e não tá prosa. Você sabia que ela tem uma garagem de 2 milhões? Exatamente isso que você ouviu. É, my friend, a picape que exige CNH categoria C foi customizada com detalhes em rosa, como as luzes da grade e o apelido boiadeira na caçamba. É, um pouquinho do que ela tem em sua garagem, tá? Presente da festa do peão de Barretos, a picape clássica é o xodó da cantora e foi mantida com o acabamento e os defeitos originais. Um carro de 1978, um Boxer GTS, um esportivo de luxo, parece mais um carro aí, um carro da Barbie, ó, com motor de 365 cavalos, chama a atenção pela cor inusitada, o modelo é inteiramente pintado de rosa. É, gente, dona Ana Castela e seus carangos, né? Tomara que ela não chegue ao ponto de... Claro que não, né, gente? Afinal de contas, ela é a boiadeira, né? Não tem como a gente comparar um com o outro. Mas, fio, que hoje em dia está vendendo seus carangos, porque tá vendendo, tá, né, tadinho? Tá no fundo do poço, tá no limbo. Mas Ana Castela tá aí esbanjando seus carrinhos, né? Tá com tudo e não tá prosa, não sabe mais o que faz com tanto dinheiro, tá aí achando que carrinhos são colecionáveis como aqueles miniaturas. Ela pode, né, gente? Ela pode. Pra quem não pode, roa o cotovelo, tudo quanto é ponta de osso de inveja. Inveja branca, por favor, né? Seguimos por aqui com Interligados. Bora ouvir música. Thiaguinho, tranquilo.

Fechando assim mais um bloquinho do Interligados. Guilherme Santiago, não ama, tu não ama, com Mari Fernandes. Tu não ama, se não ama, meu filho. Se não ama, sai pra lá, viu? Para de ficar perdendo seu tempo e gastando sua energia com quem não merece. Daqui a pouquinho o Gigodói tá de volta com a Nayara Azevedo, Atitude 67, Luan Santana e Katy Perry.

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1: 9:36.

Anitta esgota pré-venda de ingressos para ensaios no Parque Olímpico em 30 minutos. Que é isso, hein? Anitta está emocionada com a alta demanda para o maior ensaios da Anitta de sua carreira, que vai acontecer no Parque Olímpico, no Rio de Janeiro, em 2027. A pré-venda de ingressos esgotou em apenas 30 minutos na última terça, dia 15. O local tem capacidade para até 100 mil pessoas. A venda para o público geral, né, foi aberta somente ontem, na quinta-feira. Ei, meu Deus do céu, se você conseguiu comprar um ingresso, comemore. Se você não comprou, se lascou. Pra você que não vai, né, pelo menos fica feliz aí, pra você que é fã de Anitta, né? Não estou acreditando, gente, que loucura. Vocês sabem, a gente vai fazer o tão sonhado Parque Olímpico no dia 24 de janeiro. A gente abriu só a pré-venda hoje, apenas para clientes do Mercado Pago. E esgotaram todos os ingressos em 30 minutos. É muito ingresso, gente, vocês não têm noção. São 10 mil ingressos. Não, uau, foram muitos ingressos, eu tô chocada. O ensaio da Anitta é a turnê de pré-carnaval da cantora e começou um ensaio para o bloco da Anitta, mas se tornou algo enorme, né? Parte do calendário anual para 2027, inclusive, estão marcadas 8 apresentações. A do Parque Olímpico será a maior de todas. O evento durará 12 horas com a Anitta no palco por 6 horas ao lado de convidados especiais. É, pra você que tem vontade de assistir, pega o seu ônibus, vai viajar, pega o seu avião, vai curtir a Anitta ao vivo com as suas vestimentas, não é mesmo? Bem sexys. E confira ela no palco. A cada ano, a cantora escolhe um tema para o ensaio da Anitta, que norteia todos os figurinos usados nos shows, né? Em 2027, o tema será o quê? É Festa no Brasil. Em homenagem às festas populares das diferentes regiões do país. Vamos ver como serão os vestimentos. Vou nem comentar. Bora sacudir o esqueleto aqui no Interligados com a Nayara Azevedo. Última vez com o Cleiton e

0: Fechando assim mais um bloquinho do Interligados. É uma melhor que a outra, né? É difícil dizer qual que é a melhor, qual são os as que você mais curtiu até agora. Katy Perry, Roar. Daqui a pouquinho eu tô de volta trazendo sabe o quê? O momento flashback. Já pega o antialérgico. Interligados.
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0: 9:51.
1: Seguir por aqui com as nossas notícias e falar de Diego e Vitor Hugo, que lançam Acabou o Assunto com Maiara e Maraísa. Sim, tem novidade, viu? Diego e Vitor Hugo se unem a Maiara e Maraísa no single Acabou o Assunto, que chegou às plataformas digitais ontem, né? Às 21 horas. A faixa faz parte do DVD, o décimo gravado pela dupla no Vibra São Paulo, e será lançado simultaneamente com um videoclipe no YouTube. Com bom humor, né? A música transforma uma conversa aparentemente inocente entre amigos em uma discussão entre casais. Na história, as mulheres deixam a mesa e começam a comentar quem escolheria caso estivessem solteiras. Sem saber que estão sendo ouvidas, os homens entram na brincadeira e também revelam suas preferências. A situação muda quando os envolvidos descobrem que as conversas foram gravadas. O acerto de contas que acontece em seguida conduz o Acabou o Assunto, que dá nome à faixa. Ei, meu Deus do céu, viu? Bacana demais. Pra você que tá afim de inserir na programação, é muito simples. Arroba Jugodói Locutora. Eu encaminho seu pedido musical para o programador. Aí, se ele tiver de bem com a vida, ele toca o seu som, senão é só quando ele quiser. Mas se você tiver a fim de pedir, peça aí, tá? Arroba Jugodói Locutor ou pelo pedido musical.com.br. Diego e Vitor Hugo, juntinhos de Maiara e Maraísa, com Acabou o Assunto, novidade pra galera do agro que é fã. E por aqui a gente segue de mais som no Interligado, sem pagodinho com Dilcinho, Hollywood.

Encerrando assim mais um bloco com Sonzeira. Tarde demais, mágica ou chuva, famoso popurri. Pra você que tá ouvindo a gente em casa, você que tá no carango, você que tá no metrô, você que tá no busão, cochilando, pescando sem vara, voltando pro seu trampo. Ah, oh, meu Deus do céu, uma excelente, maravilhosa quinta-feirosa pra você. Fica aí que Juju volta já, tá?

0: 10:06.
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1: 10h25.
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17: 10h47.
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Para você que está no trabalho nessa noite, boa noite para você, obrigado pela sua companhia. Motoristas de aplicativo, taxistas, você que está aí de plantão, ligado com Sonda Nova, obrigado pela sua companhia. É o nosso Nova Moments, até as 2 horas da manhã.

0: 11-1.
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0: O seu final de noite é muito melhor aqui na Rede Nova de Comunicação, conferindo junto comigo o nosso Nova Moments. Boa noite.
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3: 11:16.
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0: Muito obrigada.
1: Obrigada.
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4: 11:32.
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2: 11:48.
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É a Rede Nova, te fazendo companhia todas as noites de domingo à quinta-feira, a partir das 10 horas da noite. Por aqui tem Nova Moments, os sucessos do passado, do presente, tudo junto para você numa programação super especial no seu rádio. Nova Moments, boa noite para você.

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0: Meia-noite e seis.
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0: Meia-noite e 20.
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0: Ótima noite pra você. Obrigado pela sua companhia.

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0: Meia-noite e 51.
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Os sucessos do passado, os sucessos do presente, tudo misturado para você até as 2 horas da manhã aqui na programação da Nova. É o nosso Nova Moments. 12:59.

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0: 1:08.
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0: Nova Moments, pro seu final de noite, aqui na Rede Nova de Comunicação. Boa noite para você.

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É o nosso Nova Moments. 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
2: 1:23.
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2: Isso aí, seja bem-vindo a 104,5. Você conferindo comigo mais um Nova Moments, agora com horário novo, das 10 às 2 da manhã de domingo à quinta.

0: 1:37.
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2: 1:53.
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1: 2:07. Madrugada.

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1: 2:23.
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3: 2:57.

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3: 3:10.
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0: 13h41.
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2: Sabe o que tá com a gente aí, velho?

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1: 3:44. 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
1: 4 e 13.

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2: 4:45.

0: 4:56.
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0: 4:57.
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18: 5 e 4.
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0: 57.
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0: 5 e 9.

0: 5 e 12.
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0: 5 e 15.

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1: 5:19.
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1: 5:22.
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1: 5:22.

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2: 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Bom dia, filho! Bom dia, filha! Família Evangelizar é preciso. Espero que o seu despertar seja alegre, feliz. Cruzes todos nós temos. A questão é como carregamos. Tenha certeza, Jesus é nosso Simão Cirineu. E Nossa Senhora das Dores está conosco. Vamos lá? Em nome do Pai, do Filho e do Espírito Santo. Amém. Senhor Jesus, por tuas chagas fomos curados. Por tua cruz fomos libertados. Jesus, no início deste dia, eu venho pedir a vós, Senhor, que em vosso próprio corpo levou nossos pecados ao madeiro, a fim de que morrêssemos para os pecados e vivêssemos para a justiça. Por tuas chagas fomos curados. Jesus, pela cruz bendita, nós vos pedimos, dai-nos a graça de viver os frutos da tua redenção. Jesus, dai-nos a graça de viver hoje os frutos da tua redenção. Salve, ó cruz, doce esperança, concede aos réus remissão, dai-nos o fruto da graça que floresceu na paixão. Louvor a vós, ó Trindade, fonte de todo perdão, aos que na cruz foram salvos, dai a celeste mansão. Ó Santa Cruz bendita, no início deste dia, ajudai-me a levar firme a minha cruz. Ó Santa Cruz, instrumento de morte e de castigo, mas que pelo sangue redentor se tornou sinal de nossa salvação. Jesus, contigo quero viver. Contigo quero morrer, para contigo ressuscitar. Jesus, dai-nos a graça de viver hoje os frutos da tua redenção. Pai nosso, que estais no céu, santificado seja o vosso nome. Venha a nós o vosso reino, seja feita a vossa vontade, assim na terra como no céu. O pão nosso de cada dia nos dai hoje. Perdoai-nos as nossas ofensas, assim como nós perdoamos a quem nos tem ofendido. E não nos deixeis cair em tentação, mas livrai-nos do mal. Amém. Nossa Senhora das Dores, ajude-me a viver. Dai-me forças para saber sofrer. Nossa Senhora das Dores, ajudai-me nas tribulações, que eu possa carregar a minha cruz, como Cristo, o teu Filho amado, fez. Amém. Bom dia a todos.
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0: 5h44.
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0: 5h46.

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1: Bom dia, hoje é sexta-feira, dia 18 de setembro. Evangelho de hoje, Lucas, capítulo 8, versículo 1 a 3. Naquele tempo, Jesus andava por cidades e povoados, pregando e anunciando a boa nova do Reino de Deus. Os 12 iam com ele. E também algumas mulheres que haviam sido curadas de maus espíritos e doenças. Maria, chamada Madalena, da qual tinha saído 7 demônios, Joana, mulher de Cusa, alto funcionário de Herodes, Susana e várias outras mulheres que ajudavam a Jesus e aos discípulos com os bens que possuíam. No evangelho de hoje, vemos Jesus em ação missionária, indo por cidades e povoados. Jesus não vai sozinho, leva consigo homens e mulheres, discípulas e discípulos seus. As mulheres discípulas de Jesus que vemos hoje no evangelho são mulheres que foram libertas de alguma situação de opressão e marginalização, pessoas que estavam excluídas pela sociedade. Dessa maneira, Jesus liberta essas pessoas para que sejam vistas pela sociedade de uma maneira que sejam valorizadas. Os discípulos que caminham com ele estão em um caminho de aprendizagem, de terem a experiência de anúncio e principalmente das verdades que Cristo está anunciando. Portanto, possamos valorizar os trabalhos de homens e mulheres que se dedicam ao serviço das nossas comunidades com empenho e muito amor. Um bom dia a todos e que Deus abençoe seu dia.
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15: 6h40.
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15: 6h40.
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2: Ouvintes, bom dia. Estamos numa sexta-feira, começando o fim de semana. Hoje é dia 18 de setembro de 2026. Está no ar o programa Notícias da Manhã, apresentação minha, Rômulo Fernando. Vamos ficar juntos nos próximos minutos, atualizando você em sintonia com a Rede Nova de Comunicação. E para começar o programa de hoje, a informação é essa. Sobre trânsito, 8 estados brasileiros farão testes com novos radares de velocidade nas rodovias brasileiras. Os radares agora aplicarão multas pela média da velocidade. Ouça Carolina Prazeres.
3: A Superintendência de Infraestrutura Rodoviária autorizou a realização de testes com radares que podem calcular a velocidade média dos veículos durante determinado trecho. Os antigos radares fazem com que o motorista diminua a velocidade naquele determinado ponto onde se encontra o radar. Com o novo modelo, o motorista terá que manter a velocidade da via ponto a ponto, como explica o especialista em trânsito, Wellington Matos.
4: Se a velocidade da via é 60, a hora que você passou no primeiro com a hora que você passou no segundo, feito o cálculo, ele tem que levar 60 km por hora nessa distância, nesse intervalo, tá? Ou seja, antigamente você freia, passa 60, vai para 120, quando chega perto do outro, freia, passa 60, volta para 120. Isso não vai acontecer mais. Você vai frear, passar a 60. E quando passar no próximo, o cálculo tem que dar 60 km por hora.
3: Inicialmente, os radares serão feitos em trechos de rodovias de 8 estados: Espírito Santo, Goiás, Mato Grosso do Sul, Minas Gerais, Paraná, Rio de Janeiro, Rio Grande do Sul e Santa Catarina. Matos acredita que pode haver engarrafamentos em um primeiro momento, já que muitos brasileiros têm o hábito de sair em cima da hora. Mas essa novidade também vai gerar uma reeducação ao motorista, que será benéfico para todos.
4: Eu não estou dizendo que é bom ou que é ruim, eu só estou explicando como é que é essa situação. Então você tem que ter na cabeça que você vai reduzir essa velocidade para a velocidade correta e para isso você precisa sair mais cedo. Eu acho que esse é o grande ponto do cidadão. Do Estado, ele parte do princípio de que ele está fazendo com que você ande na velocidade que foi determinada pela engenharia de tráfego, fazendo assim com que o número de sinistros cada vez caia mais e o número de lesões graves, ou até mesmo óbito, continue diminuindo, fazendo com que no país comece a cair o número de sinistros complexos que está tendo aí ao longo dos anos. Nós temos um número muito alto.
3: No período de teste, não haverá aplicação de multas nem registro de infrações de trânsito. Este primeiro momento servirá para a fiscalização observar o comportamento dos motoristas nos trechos monitorados.
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2: Segurança. Ligações telefônicas para aplicar golpes têm se tornado prática comum no Brasil. Orientação de especialistas é evitar a exposição de dados pessoais. Ouça a matéria.
5: Nos últimos tempos, o uso de ligações telefônicas para aplicar golpes tem se tornado uma prática cada vez mais comum. Tem criminosos se passando por instituições financeiras e até mesmo por integrantes de facções criminosas. Uma das vítimas desse tipo de golpe chegou a pagar R$ 2.500 após ser ameaçado de morte pelos criminosos. existem leis que garantem a segurança dos dados no ambiente virtual, mas mesmo assim, os golpistas conseguem acessar essas informações. A orientação de especialistas é evitar ao máximo a exposição dos seus dados pessoais. Evite fornecer dados em ligações, mesmo que aquela ligação se apresente como sendo do banco. Geralmente, os bancos não ligam e, quando ligam, eles não vão te pedir senhas e nem o seu CPF. Casos de crimes cibernéticos podem ser registrados presencialmente em uma unidade da Polícia Civil ou através da delegacia virtual. Após o registro do boletim de ocorrência, a queixa é encaminhada para a Divisão Especializada de Repressão a Crimes Cibernéticos.
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2: Saúde. A primeira fase de estudos com a polilaminina começa no próximo dia 24 de setembro. A substância tem potencial para ajudar pessoas a recuperarem movimentos.
7: A primeira fase de estudos clínicos com a polilaminina começa no dia 24 deste mês, de acordo com a farmacêutica Cristália. A empresa desenvolve o medicamento em parceria com pesquisadores da UFRJ, a Universidade Federal do Rio de Janeiro. A polilaminina tem potencial para ajudar pessoas com lesão na medula a recuperarem movimentos. O objetivo desta primeira fase é avaliar a segurança da substância em seres humanos. Os pesquisadores vão recrutar 5 pacientes voluntários de 18 a 72 anos, conforme autorização da Anvisa. Todos devem apresentar lesão medular completa entre as vértebras T2 e T10, provocada por trauma a menos de 72 horas e ter indicação de cirurgia para descompressão medular. Depois do procedimento, os voluntários vão passar por reabilitação e serão acompanhados pela equipe de pesquisa por 6 meses. A polilaminina é uma substância desenvolvida em laboratório a partir da laminina, uma proteína encontrada naturalmente no corpo humano. Ela foi descoberta pela professora e pesquisadora da UFRJ, Tatiana Sampaio, que investiga seu potencial há mais de 20 anos. Depois de obter resultados positivos em ratos, os pesquisadores fizeram um estudo piloto entre 2016 e 2021, com 8 pessoas que também passaram por cirurgia de descompressão. 3 morreram em decorrência das lesões. Os 5 sobreviventes apresentaram algum ganho motor, mas ainda não é possível afirmar que esses ganhos foram provocados pela polilaminina. Por isso, são necessários ensaios clínicos controlados. Se a substância for bem sucedida nesta fase 1, a equipe poderá pedir autorização à Anvisa para prosseguir com os testes em humanos. Nas fases 2 e 3, os pesquisadores poderão avaliar se a substância realmente funciona e se produz resultados superiores aos tratamentos disponíveis atualmente. Somente depois da conclusão de todas as fases de testes, o medicamento poderá ser registrado e disponibilizado à população.
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0: Outra informação sobre saúde que nós temos no programa de hoje é acerca do estoque de sangue em Santa Catarina. Estoques dos bancos de sangue de Santa Catarina atingem nível de alerta após queda nas doações durante o inverno. A matéria com Cadu Reis.
1: O estoque de sangue do Centro de Hematologia e Hemoterapia de Santa Catarina para o tipo O negativo atingiu nível crítico, o mais baixo entre as categorias de classificação do EMOSC. A situação levou a instituição a emitir uma nota oficial reforçando o apelo para que a população faça doações. Conforme o painel público de dados, a quantidade estocada de sangue O positivo está em nível de alerta e as reservas das tipagens A positivo e A negativo também chegaram a patamares reduzidos. A avaliação do EMOSC aponta para uma redução recente na presença dos doadores por conta do clima, devido a uma tradicional queda observada no inverno, aliada às recentes chuvas que impactaram regiões catarinenses. A diretora-geral da instituição, Patrícia Karsten, ressalta.
2: Situação bem crítica que estamos vivendo em Santa Catarina. A falta de sangue para quem precisa de transfusões. O sangue não tem substituto. Quando alguém precisa de transfusão, não tem medicamento que possa ser usado no lugar. A única fonte possível é por meio da doação. Nas últimas semanas, a quantidade disponível das tipagens A e O, positivo e negativo, tem oscilado bastante, ficando entre o nível de reduzido a alerta, o que exige a mobilização de todos nós para garantir o atendimento à demanda dos hospitais catarinenses. A redução do número de doadores tem sido influenciada pelas condições climáticas, especialmente pelas chuvas intensas registradas em diferentes regiões do nosso estado.
1: Responsável por 98% da captação e distribuição de sangue em Santa Catarina, o Centro de Hematologia e Hemoterapia do Estado conta com 3 unidades de coleta e 7 hemocentros distribuídos pelo território catarinense. As estruturas ficam localizadas nos municípios de Blumenau, Canoinhas, Chapecó, Criciúma, Florianópolis, Jaraguá do Sul, Joaçaba, Joinville, Lages e Tubarão. A diretora-geral do EMOSC, Patrícia Karsten, orienta.
2: A doação de sangue é um ato seguro e que de fato salva vidas. Os catarinenses que precisam de transfusão contam com você. Agende a sua doação no nosso site. Lá também tem os horários, os locais para doação e os requisitos, que basicamente são ter entre 16 e 69 anos, os menores de idade devem estar acompanhados de um responsável, ter peso igual ou acima de 50 quilos e estar em boas condições de saúde. Quem precisa de sangue, aguarda por você.
1: Agende sua doação por meio do site oficial emosc.org.br. O procedimento também pode ser programado por meio de ligação telefônica. Os contatos dos 7 hemocentros e 3 pontos de coleta de sangue da instituição em Santa Catarina estão disponíveis em notícia no site acaerte.com.br.
0: E para fechar a edição de hoje, vamos falar sobre finanças e comportamento. Famílias endividadas mudam a jornada de compra no grande varejo. Quem fala sobre isso é Priscila Mendes.
3: As dificuldades enfrentadas por grandes varejistas brasileiros, com juros elevados, créditos mais caros, endividamento das famílias, reflete uma combinação de fatores econômicos e mudanças no setor, transformando a jornada de compra dos consumidores. Dados da pesquisa de endividamento e inadimplência do consumidor da Confederação Nacional do Comércio de Bens e Serviços e Turismo mostram que 82% das famílias brasileiras tinham algum tipo de dívida em julho de 2026. O comprometimento médio da renda dos endividados chegou a mais de 29%, considerado alto sobre o orçamento familiar. Lucas Capel, especialista em finanças e representante do CRAMG, Conselho Regional de Administração de Minas Gerais em Uberaba, fala sobre os riscos do consumidor recorrer cada vez mais ao crédito para manter o padrão de consumo em um cenário de renda comprometida.
4: O risco que nós temos nesse caso é que o consumidor ele acaba recorrendo sempre ao crédito para tentar manter o seu padrão de consumo. E isso é muito perigoso, porque o crédito não foi feito para isso. O crédito ele foi feito apenas para que você tenha acesso a algum tipo de produto ou serviço pontual, e não aquele recorrente. Você corre um sério risco de, no mês que vem, não ter recursos suficientes, nem para manter o seu consumo, quanto mais para pagar o crédito. você entra na famosa bola de neve, que vai ficar muito difícil de sair.
3: Segundo o Banco Central, a taxa média de juros do crédito livre destinado às pessoas físicas chegou a 64% ao ano em junho, aumento de quase 5 pontos em 12 meses. Diante do avanço do endividamento das famílias, o especialista em finanças fala sobre os riscos para a economia brasileira.
4: O que a gente pode tirar de conclusão disso é que, se nós não observarmos nos próximos meses e anos uma mudança na taxa de juros, algum tipo de programa de recuperação de crédito para evitar que essas pessoas que estejam endividadas, uma reorganização dessas dívidas dessas pessoas, a gente corre um sério risco de chegar num grau de endividamento tão grande no Brasil que nós vamos entrar num período em que a demanda, né, por produtos vai acabar caindo, o que vai ocasionar também uma queda na oferta. E se ambos caírem, a gente vai ter uma baixa economia, toda a consequência econômica desse fato.
3: Além das condições econômicas, o setor do varejo atravessa mudanças na fatores que ajudam a explicar desempenhos diferentes dentro de um mesmo ambiente econômico.
0: Muito bem, ficamos por aqui com o programa de hoje, Notícias da Manhã, que retorna na segunda-feira. Vem chegando aí o horário da propaganda eleitoral gratuita e obrigatória. Bom final de semana para todos e até segunda-feira.
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0: 726.
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Muito bom dia para você, seja muito bem-vindo, seja muito bem-vinda sempre. Claro, aqui na ZYD 735, operando em 104,5, 9 FM, a mais ouvida, a mais curtida, a mais potente do seu rádio. Nova FM! Manhã de sexta-feira, dia 18 de setembro, o ano é 2026, termômetros marcando nesse momento 13 graus aí de temperatura. As máximas hoje que devem se aproximar aí de 19 graus. Dia que amanheceu já com o sol dando o ar da sua graça já pelas primeiras horas da manhã. E assim deve continuar nesta, pelo menos nesta sexta-feira. Hoje, dia nacional dos símbolos. Hoje, dia 18 de setembro, dia nacional dos símbolos.

0: Tá liberadaço aí o WhatsApp da Nova para você participar com a gente no 36423955. 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Programa Área VIP, o momento sertanejo, senhoras e senhores, nesse momento entrando no ar, no oferecimento sempre da AGM Peças e Lubrificantes, a companheira, a parceira do amigo produtor.
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0: Com Simone Simaria e Sebastian Yatra. No Lourdes Mas.
1: Ui!

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1: 7:32.
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3: 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Lembrando hoje você que está participando com a gente no WhatsApp da Nova, no 36423955. Hoje tem aquela tradicional chuleta com muito queijo e muita polenta e acompanhamentos, né? Um presentão aí do SOS Lanches para esta sexta-feira. Tá afim de ganhar uma chuleta saborosa, deliciosa? Participe com a gente lá no WhatsApp da Nova, mensagem de voz, mensagem de texto pro 36423955.
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3: Ataíde Alexandre na Nova.
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0: 7:39.
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16: 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No Momento Sertanejo, Nereu Ramos em frente ao UNC.
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16: Daniel e Paraná na Nova. Apaixonado por você. É, rapaz.

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3: Sete e cinquenta e um.
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0: É, estamos apresentando o Momento Sertanejo no oferecimento sempre de AGM Peças e Lubrificantes. 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Álvaro e Daniel na Nova. Aqui é o seu lugar.

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1: É o Michel Teló na nova. Não tem pra ninguém. 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Deixa eu dar uma olhada, que nem dizem, lá no WhatsApp da Nova, na manhã dessa sexta-feira, dia 18 de setembro, ano 2026, dia que começou com o sol bonito e as nuvens já ganhando espaço. Agora 6 e alguma coisinha da manhã, tava um dia lindo, né? As nuvens já dando ar da graça e final de semana que deve ser chuvoso novamente em Santa Catarina, principalmente com volumes mais altos amanhã no sábado. Bom dia, Thiago, passando para marcar presença. Ótima, abençoada sexta-feira. É a Sônia Faustino do Jardim América. Tudo bem, Soninha? Seja bem-vinda aí na Nova. Bom final de semana, tá bom? Tiagão, abençoada sexta-feira a todos. Amém. Amém. Tiagão, Kowalski, bom meu piá, tamo curtindo ela, indiscutivelmente a melhor da região. Bom, Kowalski, tamo junto, piá velho, na mais que poderosa. Bom dia, Tiago, ótima sexta-feira a todos que estão na escuta na melhor rádio do mundo. Lucimere Nitschwentner, tudo bem, Lucimere? Um abraço carinhoso para vocês aí, sexta-feira mais que abençoada, tá bom, querido? Oi, Aninha, tudo bem? Tá ligada também com a gente aqui na 104,5? Tudo, irmão? O dia só começa depois dele.
2: Bom dia, Thiago Esprenso, que eu disse, Reina, manda um alô para todo mundo, para quem chama as curtas, para todos meus colegas, para vocês da rádio. Uma sexta-feira abençoada por Deus, que Deus dê muita saúde. Tudo de bom pra vocês, um grande abraço, tchau.
1: Tudo bem, senhor Esteu? Um abraço carinhoso pro senhor aí, amigo. Sempre ligadão com a gente aí no Som da Nova. Ô, Lebão, panqueca.
3: Bom dia, Tiagão. Tudo certo?
1: Bom,
3: panqueca, por cá?
1: Bom.
3: Tiagão,
1: diga.
3: Uma dúvida aí, vê se você pode me ajudar. Tava fazendo umas pesquisas aí pra... Mas simpatia aí pra ver o que dá pra...

0: pela humanidade ou não?
1: Não, não, deixa.
0: Valeu, eu, meu amigo, forte abraço. E é só brincadeira. boa sexta-feira aí pra todo mundo que tá na escuta aí.
1: Valeu,
0: vamos que vamos.
1: Valeu, Panqueca. Lavação do Quay lá, pessoal que tá ligado aí com a gente. Obrigado pela uma boa, não, mas deixa nós mais um tempo aí. Deixa nós mais um tempo na orelha do povo. Tá bom, meu velho? É, Panqueca se refere ao pessoal que precisa do tempo bom para trabalhar, bem difícil, né? Bem difícil. A gente deve ter chuva amanhã, sábado, com volumes maiores aí para todo o estado, né? Devemos ter uma pequena melhora no tempo no domingo, e na segunda e na terça-feira deve chover novamente, né? E com o passar dos meses, a gente já vem informando vocês e vem batendo claro nessa tecla. Outubro, historicamente, é um mês chuvoso, mas devido ao Super El Niño já instalado, a gente deve ter aí grandes volumes para todo o sul do país nos próximos meses. E o ápice do El Niño, que é entre outubro e dezembro, né? Deve ter bastante chuva aí no sul do país. E claro, a gente vai monitorando a questão climática e vem dividindo as informações com vocês aí também, tá bom? Mas o que tudo indica, o que as previsões meteorológicas, computacionais nos mostram todos os dias, é que os próximos meses devem ser muito chuvosos aqui no sul do país, especialmente aí Santa Catarina, no Paraná. Às vezes divide um pouco com o Rio Grande, volta para Santa Catarina, mas deve ser realmente o final do ano com muita chuva aí no sul do país, infelizmente, por esse Super El Niño que já se aproxima dos 2 graus lá no Pacífico Equatorial e já classificado pela NOAA como um Super El Niño, né? Então, a gente vai perceber que vamos ter mais dias de chuva do que propriamente tempo seco. Tá bom, Panqueca? E a gente tá aqui para informar e vai atualizando vocês, sempre aqui no Som da Nova.
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1: Roberta Miranda, Simone Simaria, daqui a pouquinho tem o canal aberto na Nova, seu programa diário de notícias.
3: Simone Simaria.

0: Sara.
1: Roberta! Delícia! Aqui tudo!
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0: Toca o que você gosta, 8 horas e 13 minutinhos, Rainha Musical na Nova. É fogo. 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
1: 8:16.
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0: 8:18. Olá, ouvintes da Rede Nova de Comunicação. Bom dia. Estamos começando o programa Canal Aberto aqui em nossas emissoras. Rádio São José, Rádio Nova Era. Vamos até às 9 horas da manhã com a informação, com a notícia, atualizando você a partir de agora aqui na Rádio São José e também na Rádio Nova Era. São 8:18, 8:18 da manhã. Eu sou Rômulo Fernando. Juntos vamos ficar eu e você e, claro, toda a nossa equipe por aqui, né? O Thiago Skrensky, o Edson Luiz Brandt, Priscila Fernandes, a Mauri Levinsky também, o Luiz Fernando Luchessen, Suca Dobrichlop e Lucas Arten. Todo o nosso pessoal aqui do Departamento de Rádio Jornalismo, né, já preparado para mais um dia de trabalho nesta sexta-feira, como a gente costuma dizer, né, Thiago e Edson? Sextou, né? Sextou e tem muita gente aí começando o dia mais feliz que criança em dia de passeio, né, Thiago? Bom dia para você.
1: Bom dia, Rômulo. Bom dia, ouvintes.
0: Porque é sexta-feira, né?
1: Aberto. Ah, sexta-feira é outra batida, é outro ar, né? Não sei o porquê, mas é uma sexta-feira sempre diferente, né? A gente espera com expectativa ela chegar.
0: É isso aí, Thiago. Bom, apesar de a gente ter aí uma condição de tempo, né, na previsão do tempo aí um pouco desfavorável, mas a gente sempre tem que procurar achar formas de deixar a vida mais suave, né,
1: Thiago?
0: Mais leve, né?
1: Mais leve.
0: É não levar tudo assim a ferro e fogo. Chega sexta-feira, é o momento de dar uma descontraída, uma relaxada, né? Esquecer um pouquinho dos problemas, né? Eles não deixam a gente tem que trabalhar para resolvê-los.
1: Exato,
0: né? Mas ter uma válvula de escape, né? Diminuir um pouquinho a pressão, né, Thiago?
1: É, já programar aí o final de semana, né? Já programar o final de semana, que é importante também. E a sexta-feira já é para isso. Por isso que é uma atmosfera diferente à tarde da sexta-feira.
0: Muito bem, Thiago. É isso aí. Então, pessoal, coloquem um sorriso no rosto, né? E bora começar mais uma sexta-feira. Vamos começar o nosso final de semana. Bom, e vamos já com ela. A Gabi Senzu, que está com a gente, já mandou aqui para nós, né, o seu informativo, o boletim do tempo para essa sexta-feira e também pro final de semana, para sábado e domingo. Gabi, bom dia para você. Seja bem-vinda mais uma vez à programação do Canal Aberto. Então, conta pra gente, passa o panorama de como fica o tempo, a meteorologia para este final de semana em Santa Catarina, Gabi. Bom dia.
2: Bom dia para você, para todos que nos acompanham. Hoje a gente já começa a ver mudanças no tempo, o sol não está mais tão aparente quanto a gente via desde quarta-feira aqui em Santa Catarina e já anuncia o que vem aí no fim de semana. Então a sexta-feira já começa a anunciar essas mudanças de sábado e domingo, mas principalmente no sábado. O sol até aparece, mas ele vai perdendo cada vez mais espaço para as nuvens no nosso estado. A umidade do ar e também o calor durante a tarde ajudam o retorno da instabilidade para Santa Catarina, com chuvas isoladas, especialmente no oeste de Santa Catarina. Então é por aqui que vai começar entre a tarde e a noite. Aí a gente vai perceber que nas áreas da faixa leste, por exemplo, no litoral, também no Vale do Itajaí, aqui no norte do estado, a umidade do mar acaba trazendo chuva bem isolada durante o dia e bastante nuvens. Máximas temperaturas hoje de 26 graus no oeste do estado, então, como a gente comentou, vai ter um certo aquecimento por lá. No sul do estado, máximas de 25 graus. Litoral e Vale do Itajaí não passam dos 23 hoje, meio oeste e norte catarinense ficam com as máximas de 22 graus, Planalto Norte máximas de 20 e a Serra Catarinense não passando dos 18. Hoje ainda, apesar dessa chuva que já chega, é bem tranquilo. A partir de amanhã, sábado, deve ser marcado pela instabilidade em todas as regiões de Santa Catarina. Já a partir da madrugada, a chuva intensa e os temporais já começam então no oeste do estado, como a gente falava. Aí ao longo da manhã elas devem se espalhar para as outras regiões do estado. Isso deve persistir durante o dia até a noite, com condições para queda de granizo, rajadas de vento e até raios também. Mínimas temperaturas agora na Serra, a Serra pode registrar 12 graus. Sul do estado, mínimas de 13, meio oeste e Planalto Norte com mínimas de 14 graus, Vale do Itajaí e oeste 16 e o norte catarinense com mínimas de 17. Amanhã as máximas não vão passar dos 21 no sul do estado. Norte catarinense registra os 20 graus. Oeste, Vale do Itajaí e litoral com máximas de 19, meio oeste e Planalto Norte não passam dos 17. A Serra Catarinense com máximas de 15 graus. No domingo, essas condições de instabilidade vão seguir de maneira irregular, ainda com chance de chuva e temporais pelo estado. Mas isso é durante a madrugada e amanhã, ou seja, as primeiras horas. Ao longo do dia, a tendência é ir melhorando. As nuvens carregadas se afastam de Santa Santa Catarina e até algumas aberturas de sol já ocorrem no domingo. As temperaturas sobem também e ficam entre 25 e 30 graus no Grande Oeste, Litoral e Vale do Itajaí, enquanto nos Planaltos e na Serra, entre 23 e 28 graus. Então a atenção maior é amanhã, no sábado, onde a gente tem condições de chuva intensa, temporais e raios. Perfeito. No domingo a situação começa a melhorar, mas amanhã todo o estado fica em alerta aqui em Santa Catarina. Segunda, estamos por aqui.
0: Valeu, Gabi Senzuki, pela informação. Agora são 8 horas e 24 minutinhos. Então tá aí, né? O panorama de como fica o tempo em nossa região e também em todo o estado de Santa Catarina. 8 horas e 24 minutinhos agora. Principais assuntos de hoje pelo Brasil. No Diário Catarinense, a informação é de que o Tribunal Regional Eleitoral abre a preparação e lacração das urnas para a fiscalização do público. Também na Gazeta do Povo, o Paraná tem 3 casos suspeitos de sarampo em investigação. Na Tribuna do Paraná, tempestades ganham força no Paraná neste final de semana. Folha de São Paulo, o TSE indefere cerca de 1.200 pedidos de registro de candidatura. No Jornal O Globo, o governo reajusta o Bolsa Família em 15%. O piso será de R$ 691. E no Correio Brasiliense, o governo prorroga o prazo da CNH vencida. 8 horas 24 minutinhos agora, lá na Rádio São José, está o Edson Luiz Brant, né, com sua informação para hoje. E ele tem justamente aqui a matéria a respeito do Bolsa Família, que para o mês de outubro terá um valor maior, não é mesmo, Edson? Bom dia para você, sua notícia.
3: Bom dia, Rômulo Fernando, Thiago Skrensky e todos os nossos ouvintes. Isso mesmo, a partir de outubro, o valor mínimo do programa Bolsa Família passa de R$ 600 para R$ 691 por lar beneficiado, o reajuste de 15,04%. Por causa desse aumento, o valor médio estimado por família sobe de R$ 675 para R$ 777. O reajuste foi anunciado na última quinta-feira, agora dia 17, pelo Palácio do Planalto. A revisão dos valores corresponde à variação acumulada do Índice Nacional de Preços ao Consumidor, o INPC, entre março de 2023 e agosto de 2026. De acordo com o governo federal, a recomposição busca preservar o poder de compra das famílias beneficiárias diante da inflação acumulada aí no período. As transferências com o novo valor vão ocorrer na folha de outubro, com o primeiro dia de repasse previsto para o dia, então, 19. O reajuste anunciado engloba também os benefícios adicionais pagos pelo Bolsa Família. O benefício primeiro, a infância, passa de R$ 150 para R$ 173 por criança, com idade entre 0 e 7 anos incompletos. O benefício aí variável familiar passa de R$ 50 para R$ 58. Ele é pago a gestantes, nutrizes e crianças e adolescentes de até 18 anos incompletos. Essa é a primeira atualização dos valores pela inflação desde a retomada do novo modelo do Bolsa Família em 2023. A atualização dos valores do Bolsa Família está previsto na lei que institui o programa à legislação autorizada. E o Poder Executivo a prever, então, a correção periódica dos valores dos benefícios em intervalos de no máximo 24 meses. O Ministério do Desenvolvimento e Assistência Social, Família e Combate, então, à Fome, reforça que o reajuste contribui para o aprimoramento permanente do Bolsa Família, com ações voltadas à proteção de renda e à segurança alimentar das famílias. Detalhes sobre essa revisão de valores do Bolsa Família estão no Decreto 13.120, de 17 de setembro, publicado em edição extra no Diário Oficial da União. A proposta orçamentária, encaminhada pelo governo federal ao Congresso, deve ser ajustada para incorporar os novos valores dentro dos limites, então, fiscais. Edson Nisbrandt para o Canal Aberto, seu programa diário de notícias.
0: Muito bem, obrigado, Edson. 8 horas 28 minutinhos agora, 8h28 da manhã. A gente troca agora do estúdio da São José para o estúdio da Nova Era, ali com o Thiago Skrensky, trazendo a informação sobre economia, falando que a indústria, ela completou 21 meses sem confiança na economia. É isso, Thiago?
1: Exato, Rômulo. O índice de confiança do empresário industrial o ICI recuou em setembro, fazendo a indústria alcançar a marca de 21 meses de pessimismo com a economia brasileira. É o período mais longo da falta de confiança do setor desde 2015. De acordo com Marcelo Azevedo, gerente de análise econômica da CNI, a queda foi verificada em todos os componentes do ICI.
4: Tanto as avaliações com relação à própria empresa, quanto a avaliação da economia brasileira. Elas pioraram na passagem de agosto para setembro. Com isso, o índice ele voltou a se afastar da linha divisória de 50 pontos, que separa confiança de falta de confiança. Mas chama atenção a queda do índice que reflete a avaliação dos empresários com relação à economia brasileira. Ele estava em 36,6 pontos, bastante abaixo da linha divisória, então ele mostrava já uma percepção pelos empresários de uma piora bastante significativa da economia brasileira nos últimos 6 meses, mas esse índice voltou a cair, ele caiu 3,6 pontos para 33 pontos.
1: Marcelo Azevedo destaca os baixos resultados também ao longo do ano.
4: Mesmo quando houve algumas melhoras nesses meses de 2026, elas foram pontuais, não mudaram muito o quadro. O quadro continuou sendo de falta de confiança, uma falta de confiança disseminada entre os empresários

0: industriais. Esse prolongado período, ele tende a formar posições com relação a contratações, com relação a investimento, com relação à produção, mais firmes dos empresários.
1: Para esta edição da pesquisa, a Confederação Nacional da Indústria consultou 1.186 empresas do dia 1º até o dia 8 de setembro de 2026. É com você, Rômulo.
2: Obrigado, Thiago, pela informação. São 8 horas e 30 minutos e ainda no programa de hoje, Memorare. Igreja Matriz Nossa Senhora das Graças promove em outubro o Encontro de Mulheres.
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1: Os familiares de Florisval Pisque, mais conhecido por Chats, convido parentes e amigos para a missa de sétimo dia a ser celebrada amanhã, sábado, às 18h30, na Igreja Matriz São José.
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1: 8 horas e 38 minutos. Nota de falecimento, a funerária em vida comunica o falecimento de Milton De Luca, ocorrido ontem com 70 anos. Está sendo velado na capela em vida. Seu sepultamento se dará hoje às 10 horas para o cemitério de Rio Negro. Funerária em vida comunicou com pesar o falecimento de Milton De Luca.
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3: 8 horas e 39 minutos, não se atrase para os seus compromissos. A temperatura agora está em 14 graus, é isso, Thiago? 14 graus nesse instante?
1: 14 graus de temperatura.
3: Muito bem, confirmando então a temperatura, 14 graus, o sol aparece entre nuvens em Rio Mafra e região nesse instante. Bom, pessoal, dando sequência ao programa Canal Aberto de hoje, nessa sexta-feira, e também nesse início desse próximo bloco, vamos falar sobre o Hospital São Vicente de Paulo, porque o Hospital São Vicente de Paulo está mudando, está passando por mudanças na recepção. Se você não sabia, então fique atento a essa informação, né? Porque ocorreram mudanças na recepção do Hospital São Vicente de Paulo. Atenção, pacientes, então, pacientes visitantes do Hospital São Vicente de Paulo. O hospital está informando, então, uma mudança importante no atendimento, que a partir de agora, a recepção central passa a funcionar na nova torre do hospital e o acesso de pacientes e visitantes deverá ser feito exclusivamente por esse local, ou seja, pela nova torre. Logo na entrada, quando você chegar ali nessa nova torre, né, do hospital, logo na entrada você encontrará um totem de atendimento e você deverá solicitar os seus serviços por ali. É bem simples, basta escolher uma das opções disponíveis: internação, exames e prontuários, visitas ou acompanhantes, né? Ou ainda informações. E depois é só retirar a senha e aguardar até que você seja chamado no painel de atendimento. O hospital também comunica que está aí reforçando que as altas e as internações de pacientes devem ser realizadas exclusivamente pelo setor de urgência e emergência. Já para quem precisa realizar exames de imagem, retirar resultados ou então efetuar pagamentos, os setores de diagnóstico por imagem e financeiro continuam funcionando normalmente no mesmo local. Ou seja, vamos chamar assim de ala antiga, né? Pela entrada antiga ali do hospital, subindo a escadaria. Então é por ali para se você precisa desses serviços, tá bom? O Hospital São Vicente de Paulo agradece a compreensão e também a colaboração dos pacientes, acompanhantes e visitantes, né? O Hospital São Vicente de Paulo, que está aí há 76 anos servindo a nossa comunidade e também a região de Rio Mafra. 8 horas e 41 minutinhos agora. Dito isto, a gente troca de assunto e vamos com a matéria da Priscila Fernandes falando sobre um evento que vem chegando aí no próximo mês de outubro e exclusivamente para mulheres. Se chama Memorare, isso mesmo. Memorare é o nome do evento. E esse evento vai acontecer ali na Igreja Matriz Nossa Senhora das Graças. É um encontro de mulheres no próximo mês de outubro com esse título Memorare, que significa lembrar-se, recordar, ter em mente e não esquecer. Vamos então à matéria? Vamos ouvir aí Priscila Fernandes falando sobre esse evento para mulheres no próximo mês de outubro.
4: E hoje nós viemos fazer um convite para as mulheres aqui da comunidade de Rio Negro e Mafra. Vou falar sobre o Memorare, um evento que acontece agora em outubro. E quem vai trazer para a gente todas essas informações são as meninas aqui da comunidade da Igreja Matriz Nossa Senhora das Graças. E para começar, eu vou falar com a Paola, que vai contar para a gente o que é o Memorare.
5: Oi, Pri. Então, o Memorare é um evento que nasceu no coração de Deus. É um projeto pensado para nós, mulheres de toda Mafra e região, para que nós possamos estar reunidas olhando para nós mesmas e principalmente com o nosso olhar voltado para o alto, para Deus, para talvez aquele momento que você tenha se esquecido de quem você é, o memorário é para que você possa se lembrar diante de Deus de quem você é, para que você foi criado.
4: Rosilaine, e da onde que surgiu essa ideia do memorário?
6: Na verdade, o memorário, ele já surgiu no nosso coração há 2 anos, o Encontro de Mulheres. Agora, o memorário, ele começou a tocar mais forte no nosso coração em fevereiro. E daí nós se reunimos em grupo, começamos a rezar e Deus começou a motivar-nos a esse encontro. Porque por vezes nós mulheres, né, Pri, vivemos correndo pra lá e pra cá, fazendo inúmeras coisas e por vezes deixamos de parar, olhar para quem nós somos e principalmente deixamos de olhar para Deus. Então o memorare vem de encontro com essa realidade, né, de nos encontrarmos com Deus, conosco mesmo e também com outras mulheres, né, com as amigas, para esse momento de conversa, de reflexão e de oração.
4: O nome memorare, ele chama um pouco a atenção. Por que esse nome, Fernando?
7: Então, Pri, o memorare, ele vem do latim e ele quer dizer lembrança. É tornar a lembrar, né? Lembrar quem somos em Deus, lembrar do amor de Deus por nós. Isso a gente tem na Santa Eucaristia quando ele fala, fazei memória de mim. Então, o memorare, ele nos convida a lembrar, lembrar desse amor de Deus e a buscá-lo todos os dias em nossas vidas.
4: Então, esse encontro, ele vai ser mais de reflexão ou muito além disso?
5: Vai ter um pouquinho de tudo, Pri. É um encontro de reflexão, de conexão com você mesma, de sentar e tomar um café com as amigas, vai ter oração, vai ter um momento de espiritualidade. Então, vai ter um café legal, um café colonial, para você convidar a tua amiga, sentar à mesa, conversar e se sentir presente diante de Deus.
4: Camila, de repente quem nos acompanha pode estar curioso, assim, eu preciso participar da comunidade da Igreja Matriz Nossa Senhora das Graças ou de alguma igreja?
6: De jeito nenhum. O memorário é aberto para todas as mulheres a partir de 18 anos que têm interesse, estão sentindo no seu coração de estar participando junto com a gente. Traz a sua amiga, sua mãe, sua filha, todas estão convidadas a participar desse momento tão especial.
4: Paola, a Camila já anunciou que é aberta para todas as mulheres e quem quiser chamar as amigas, pode estar chamando?
5: Pode e deve. Nós pensamos especialmente para que mulheres possam convidar outras mulheres. Nós temos um combo especial para que você possa convidar as suas amigas, um combo para 5 mulheres e também para você aproveitar aquele cafezinho que vocês deixam para marcar depois, aquele encontro com as amigas, de repente, por que não agora? Um encontro em Deus.
4: No dia a dia a gente acaba deixando esse café para outro momento e por que não unir um momento de reflexão também com esse encontro com as amigas. Kilsa, conta pra gente como que faz para participar e principalmente quando e onde será esse encontro.
5: Então, esse nosso encontro vai ser no dia 10 de outubro, Pri. Vai ser, então, começar com o credenciamento às 15 horas da tarde e o evento está previsto para iniciar às 16 horas da tarde, com término às 20 horas da noite. Esse encontro vai ser lá na nossa paróquia, na Matriz Nossa Senhora das Graças, no Salão Paroquial Catarina Laboré.
4: Camila, e quem está nos acompanhando, às vezes, pelas redes sociais ou pelo rádio e quer participar, como que essa mulher pode estar fazendo?
6: É bem fácil. A gente tem um formulário no nosso Instagram, @memorario.pnsg, e lá vai ter nesse formulário o link de inscrição para todas as mulheres estar fazendo. O investimento é R$50 por mulher, mas a gente também tem a questão do combo, que é R$200, são 5 mulheres. Então você paga 4 e leva mais uma amiga de graça. Então vem com a gente.
4: Laine, como ele é um encontro para as mulheres, algumas podem estar pensando, ah, mas é só para mulheres casadas, para mulheres que já têm uma família formada ou não?
6: Não, esse encontro é para todas as mulheres, né? Seja ela solteira, casada, viúva, celibatária, enfim, para todas as mulheres. O único requisito precisa ser maior de 18 anos.
4: Agora as meninas vão fazer esse convite especial para você que nos acompanha aqui na Rede Nova de Comunicação, a comunidade da Igreja Matriz. Nossa Senhora das Graças convida vocês, mulheres, para participar.
8: Vem pro memorare!
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6: 8:52 na Rede Nova de Comunicação. Na sequência do programa, agora vamos falar com o Renato Ribeiro, trazendo a seguinte notícia. A ANTT, que é a Agência Nacional de Transportes Terrestres, vai suspender empresas que pagarem frete abaixo do piso nacional. Transportadoras com mais de 4 autuações em 6 meses serão punidas. Ouça.
7: Empresas de transporte de cargas que pagam frete abaixo do valor mínimo previsto em lei agora estão no radar da ANTT, a Agência Nacional de Transportes Terrestres. O órgão deu início nesta quinta-feira aos procedimentos para suspender de forma preventiva as transportadoras que insistem em contratar ou subcontratar cargas por valores abaixo do piso nacional. Cada caso será analisado individualmente antes da notificação às empresas envolvidas. A penalidade recai sobre companhias que acumularem mais de 4 autuações em datas distintas ao longo de 6 meses, sempre que houver risco de a infração continuar ou de a fiscalização ser prejudicada. O ato de suspensão do Registro Nacional de Transportadores Rodoviários de Cargas será publicado no Diário Oficial da União e passa a produzir efeitos 72 horas após a publicação. A suspensão pode variar de 5 a 30 dias. Duas superintendências da ANTT comandam a ofensiva contra o descumprimento do piso mínimo, reforçada por uma medida provisória e 2 resoluções da agência publicadas neste ano. As normas tornaram obrigatório o código identificador da operação de transporte em toda a carga remunerada, com vinculação ao manifesto eletrônico de documentos fiscais, o que deixou o rastreamento das operações mais rígido.

0: Nas cargas de lotação, o código simplesmente não é gerado quando o valor informado está abaixo do piso. Se a empresa voltar à irregularidade, depois de decisão administrativa definitiva, pode ter a suspensão estendida para 45 dias, o registro cancelado por até 2 anos e multa de até R$1 milhão. O transportador autônomo que trabalha sozinho, sem subcontratar, fica de fora dessas punições. Da Rádio Nacional em Brasília, Pedro Lacerda.
1: 8h55 da manhã. E outra informação que nós temos aqui, lá do Hospital São Vicente de Paulo, é sobre a solenidade que ocorreu ontem lá no hospital, solenidade de entrega da imagem de Jesus das Santas Chagas. Essa imagem, ela foi uma doação, ou é uma doação, da TV Evangelizar e também do padre Reginaldo Manzotti.
2: A Rede Nova está no Hospital São Vicente de Paulo, em Mafra, acompanhando um momento especial de fé. A solenidade de entrega da imagem de Jesus das Santas Chagas, doadas pela TV Evangelizar e pelo padre Reginaldo Manzotti para a capela do hospital.
3: É um momento muito especial, tá? Essa foi uma das primeiras capelas, né, antes da construção da paróquia. Foi essa capela. E nesse momento a gente receber a capelinha da Nossa Senhora Aparecida, para a gente é uma alegria muito grande. E isso vem se somar ao que o hospital se propõe a fazer: cuidar das pessoas, não só atendendo fisicamente, mas também espiritualmente. Hoje se fala em medicina técnica e científica, mas nós temos a medicina espiritual, que é o conforto espiritual tanto para os pacientes quanto para os familiares. Então, para nós é muita alegria, e agradecer o padre Lugero, o padre João, o nosso diácono Dorvalino e principalmente ao padre Reginaldo Manzotti, que está aqui fazendo essa entrega.
1: Muito bem, assim foi então, né, a entrega, né, lá dessa imagem por parte da TV Evangelizar e do padre Reginaldo Manzotti, a capela do Hospital São Vicente de Paulo. Solenidade foi ontem, 8h57 agora. A gente muda de assunto e vamos falar de futebol, vamos falar sobre a Copa Libertadores, né? O Flamengo conseguiu sua classificação meio que no sufoco, né? Mas conseguiu, para a alegria da nação rubro-negra. Vamos ouvir Daniel Esperon falando sobre isso, Copa Libertadores, né? E o susto que tomou o Flamengo lá no Maracanã.
4: A classificação do Flamengo às semifinais da Copa Libertadores da América teve uma dose de emoção. O time rubro-negro confirmou a vaga após o empate em 1-1 com o Independiente Del Valle no Maracanã. Mas teve contornos dramáticos, já que ficou com um jogador a menos após a expulsão de Jorginho. Mas o time conseguiu manter a cabeça no lugar e empatar a partida, fazendo com que não precisasse nem dos pênaltis para avançar. O jogador do Flamengo, Samuel Lino, falou sobre a qualidade do adversário e a importância de enfrentar adversários qualificados antes da semifinal.
5: O jogo de hoje mostra a dimensão da Libertadores. A gente foi com o resultado lá, 2-0, daqui a gente foi surpreendido pelos fronteiros, que é uma boa equipe, fizeram um grande jogo, mas em casa com a nossa torcida, conseguimos um gol, firmes, deu a tranquilidade do jogo para poder conseguir a classificação, e essa classificação é uma classificação de peso, pelo fato de, na minha opinião, a gente conseguir pegar o melhor time da chave, né, dos brasileiros. Nós pegamos com mais qualidade da chave, e eles demonstraram isso, nos dificultaram, e essa classificação foi o peso.
4: Agora as semifinais estão definidas. O Estudiantes e Flamengo e Fluminense e Palmeiras. São 3 brasileiros nas semifinais, tendo já um finalista da competição que vai sair do duelo entre Palmeiras e Fluminense. A Conmebol ainda vai desmembrar datas e horários das partidas das semis. Agência Rádio Web com informações da Libertadores, Daniele Esperon.
1: 8h59. E agora vamos aqui ao resultado da Mega Sena. Agora sim, gente, olha só. A Mega Sena que esteve acumulada aí durante 2 sorteios, agora finalmente teve um ganhador. É isso mesmo. Na Mega Sena, um bolão de Presidente Venceslau, uma cidade lá do estado de São Paulo, leva quase 102 milhões de reais. Vamos ouvir o Rafael Guimarães falando então sobre o sortudo, né, desse bolão aí e o resultado, os números que foram sorteados na Mega Sena.
6: A sorte chegou a Presidente Venceslau. Um bolão de 9 cotas feito na cidade do interior paulista acertou as 6 dezenas da Mega Sena sorteadas nesta quinta-feira. Os ganhadores vão receber um prêmio de quase 102 milhões de reais. A aposta, com 7 números, foi feita na lotérica Cantinho da Sorte. Os números sorteados foram 01, 02, 07, 18, 33 e 35. Ao todo, 98 apostas acertaram 5 dezenas e irão receber pouco mais de R$ 31 mil cada. Quase 7 mil apostadores acertaram a quadra e irão receber R$ 763,77 cada. O próximo concurso da Mega Sena acontece no domingo, dia 20, com prêmio estimado em R$ 28 milhões de reais. As apostas podem ser feitas até às 10 da noite de sábado, no horário de Brasília, em qualquer lotérica do país ou pela internet, no site ou no aplicativo da Caixa. Da Rádio Agência Nacional em Brasília, Rafael Guimarães.
1: E aí está então, né? Temos aí milionários, novos milionários no Brasil, lá em Presidente Venceslau, Thiago. 102 milhões, praticamente 102 milhões de reais para as 9 cotas desse bolão aí. E quem acertou a quina também está com um dinheirinho legal no bolso, mais de 30 mil reais. Estão aí felizes da vida nesse final de semana, né?
7: É a velha máxima, né? Quem joga tá arriscado, né, Romulo?
1: É, então, aquele negócio, né? Quem não aposta, arrisca, não petisca, né?
7: Alô, é da casa da Francisca. É, já dizia aquela velha música, né? Mas tá certo que posso usar o dinheiro com sabedoria, né?
1: Sim, que porque o dinheiro, ele é finito, né? Se não usar com responsabilidade, com inteligência, logo assim, ó.
7: Rapaz,
1: sala de dedo se vai, né?
7: Rapaz,
1: o cara se empolga, agora tem dinheiro, posso comprar o que eu quero, né? Quero aquele carrão, quero aquela motona, aquela casa, aquele terreno. Quando vem, se não usar com inteligência, ele... Puff,
7: eu, né? digo pra você que teve casos que a gente soube aí de gente que pegou herança, milhões, achou que tava com o dinheiro infinito, infelizmente teve que voltar pro trampo, teve que... Né?
1: E é isso, então, isso deve ser dolorido demais, né? Demais. Saber que você estava numa situação assim, complicada, né? Um tanto quanto desconfortável, você tem a possibilidade de mudar de vida completamente, viver bem, viver tranquilo, né?
7: Mas,
1: e de repente, por falta de responsabilidade e inteligência, voltar a estaca zero de novo é complicado, né?
7: E a gente ainda falava, dá uma seguradinha, faz aplicação, calma. Ah, o dinheiro é feito para gastar. Em 1 ano e meio moeram. É difícil. Olha, eu digo realmente, quem tem dinheiro sabe o que eu tô falando. Se você não cuidar, você fica sem.
1: É isso aí.
7: Tem que ter consciência, né? Mesmo ganhando, como você falou, Romulo, o dinheiro, ele não é finito. Mesmo você ganhando uma bolada, um dinheiro bacana, se você não souber trabalhar com ele, vai.
1: Vai sim, né? Vai. É isso aí. Então...
7: Vai mesmo.
1: Então tá aí, né? Tivemos aí, finalmente, os ganhadores da Mega Sena, que estava acumulada por 2 concursos, né? 102 milhões aí para esse bolão lá de Presidente Venceslau. E agora, pro próximo concurso, recomeça tudo de novo, né, Thiago?
7: Exato.
1: 28 milhões é um prêmio bom também, né? Então, se você tem o seu palpite para esse final de semana, pro sorteio de domingo, vá até a Casa Lotérica e aposte. E boa sorte.
7: E for alguém da região, o nosso ouvinte lembra de nós, né?
1: Claro.
7: Deixa um presentinho para os meninos.
1: Dito isso, Thiago, 9h03, bom trabalho para você, bom trabalho para o Edson, né? A gente retorna na segunda-feira com o programa Canal Aberto. Até lá então, e aos nossos ouvintes também, um excelente final de semana.
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5: Muito bem, agora são 9h08 aqui na programação da Nova. 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
2: 9:11.
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1: 9:13. Nota de falecimento. A funerária em vida comunica o falecimento de Milton De Luca, ocorrido ontem com 70 anos. Está sendo velado na capela em vida. Seu sepultamento se dará hoje às 10 horas para o cemitério de Rio Negro. Funerária em vida comunicou com pesar o falecimento de Milton De Luca.
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4: 9:14.
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0: Opa! Muito bom dia para você, seja muito bem-vindo, seja muito bem-vinda na ZYD735, operando em 104,5 Nova FM, a mais ouvida, a mais curtida, a mais potente, a de maior qualidade do seu rádio. É? 15 graus de temperatura nesse momento aqui no luxuoso Castelinho da Comunicação. 15 graus, as máximas que devem se aproximar de 19 graus nesta sexta-feira. Já meio nubladão, as nuvens já ganhando espaço e a gente deve ter um final de semana chuvoso, principalmente amanhã sábado, com altos volumes aí para Santa Catarina. E claro, a gente vai atualizando toda a previsão do tempo aqui no Melhor do Dial. Lembrando que hoje é Dia Nacional dos... Dia dos Símbolos Nacionais. 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
1: 9:18.
0: Zé Neto e Cristiano na Nova. Aquela cadeira cativa. Sextou, meu povo, sextou.
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0: Muito bem, estamos apresentando o programa Área VIP na Nova nessa grande audiência de sexta-feira. 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Eu vou rapidinho pro intervalo, daqui a pouquinho tem mais.
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0: No Castelinho da Comunicação, 15 graus.
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0: Deixa eu mandar aqui uns recados rapidinho pra galera que tá com a gente aqui na Nova. A Silmara Peters Polak, sempre com a gente, né, Silmara? Seja bem-vinda aqui no Som da Nova. Diz ela, ouvindo a melhor rádio. Obrigado pela sintonia aí, tá bom? Seja bem-vinda. A Cláudia Xavier de Moraes, também na 104,5. Bom dia, Thiago. Ótimo dia a todos ligados na Sextou. Será que posso abrir uma? Claudinei Kelbert, 9h31. Espere mais uns 40 minutinhos, hein? Bom. Bom dia, 9 FM. Abraço a todos os ouvintes. Uma ótima sexta-feira para todos. Um abraço para Dete, meu amigo Martim. É o Valdecir de Almeida, bairro Seminário, Sítio do Zauin. Todo mundo na Nova. Um abraço para vocês e obrigado pela companhia, tá bom? Pessoal do Sítio do Zauin, ligados com a gente também na 104,5. Meu amigo Joelcio Barbeiro, serviços barberísticos no 12. Diz ele que a BR Car Veículos lá também, diz que estralando na Plínio Torinho lá no... Ô, Joelcio e o pessoal da BR Cards que estão competindo, quem que deixa o rádio mais alto lá, né? Abraço pros amigos aí, tá bom, Joelcio? Meu garoto. Oi, Josi Freire, também tá ligado aqui na 104,5 da manhã de sexta-feira. Obrigado pela sintonia também. Tiagão, marcando presença na melhor. Tamo junto, Jailson Siqueira. Valeu, Jailson. Meu amigo Jailson lá, Serviços Automotivos, JS. Gente nossa também, o piazinho aí. Quilonense Pereira, seja bem-vinda. Bom dia, Thiago. Manda um abraço para minha querida amiga e madrinha, Priscila Fernandes. Que o nosso dia seja produtivo, agradável e abençoado. A Ângela Zekoski. Valeu, Ângela. Tá entregue o recadão aí. Thiagão, quase que o Mengo foi pra fita ontem. Se não é aquele goleiro fazer aquela caca, Del Valle tinha empurrado o boné. Rapaz, fica falando em Libertadores da América, fica uma lição aí pros clubes brasileiros, né? Palmeiras quase entrega a paçoga na quarta-feira. Corinthians empurrar o boné e o Flamengo. Rapaz, Maracanã vaiando, a torcida do. Vaiou o Flamengo no primeiro tempo e quase um jogo resolvido. O Flamengo entrega a paçoca. Fica uma lição aí pros times brasileiros. Apesar do valor, o investimento econômico ser muito disparelho ainda com os outros times da América do Sul. Mas fica um aprendizado aí, viu? A gente é favorito, né? Os clubes brasileiros são favoritos apenas fora do campo. Dentro dele, quase que o Mengão ontem arranja pra cabeça no Maracanã. E se cai fora da Libertadores da América, a torcida do Flamengo não é que nem a torcida do Corinthians, que aplaude, torce, que vai pro pau, cara. Se o Flamengo cai fora da Libertadores, os caras surravam esses caras ontem lá, cara. Quase entrega a paçoca no Maracanã com mais 70 mil pessoas. Olha, com as calças na mão, nosso time brasileiro, hein? Jesus amado. Sônia Howen, tá ligadona aqui na 104,5, seja bem-vinda. O Everton Ricardo Oliveira, com a gente aí também, grande abraço. A Cris, aí de São Lourenço, confirmando a sintonia, mandando sempre abraço para amigas Janir Martins, né, que estão sempre ligadas com a gente aí, um grande abraço. A Bruna Vidal Howen, também 104,5, Bruno Lima, tá ligadão. Edson Ferreira, sempre com a gente no Som da Mais Que Poderosa. Obrigado pela companhia também. Tiagão, aqui é o Carlos Alberto de Oliveira. Estamos ouvindo a melhor rádio do Brasil. Serviços Automotivos do B. Todo mundo ligado. Grande abraço para vocês aí também, tá bom? Obrigado pela sintonia aqui no Som da Nova. José Iranel Xavier, grande abraço, garotinho. Roseli Deck, também na sintonia. A Tainara Aparecida Pereira, também no Som da Nova. Tiagão, tudo bem? Na escuta, nessa manhã abençoada e o Mengão, hein? Que susto! É, Walter, é o que eu falava agora, que quase entregou a paçoca no Maraca. E a torcida do Flamengo não é igual do Corinthians. Surrava esses caras, hein, velho? Interessa se é líder do Brasileirão, não interessa. A torcida do Flamengo mostrou sua força ontem no intervalo. Vai, a do Flamengo, ontem esse cara, culo, rapaz, a tragédia, caraca. Ah, Jesus amado. Bom dia, Thiago, tô na sintonia, ótima sexta-feira, vai Corinthians. Coloca Eduardo Costa, olha ela aí, quem? Acho que é Josiane, né, Josi? tá ligada com a gente aí também no Som da Nova, tudo de bom. Já pode, Tiagão. Por que que não tá abrindo o nome do povo aqui? O Juan? Ô, Rosicho, não, espera um pouquinho ainda. São 9h36, não comecem. Não comecem a beber já cedo, eu fico me enxaropeando aqui, daí.
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0: Deixa com as 11h30, bicho, velho. Vamos lá, que tem Guilherme Benuto, tem Jorge Henrique e Rodrigo na Nova. Aquele beijo equivocado. Daqui a pouquinho tem mais participações.

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1: É o eterno Raimundos na Nova. 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Muito bem, estamos apresentando o programa da VIP na Nova, no oferecimento da Nobre Ofício, a nobreza, claro, de fazer bem feito, também apoio da melhor internet fibra ótica, a melhor estrutura e também a melhor transmissão para você. Daqui a pouquinho tem mais.
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3: 10h17.
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2: É, o prazer é sempre inenarrável poder estar junto com você na manhã dessa sexta-feira. Como passa a hora, hein, gente? 10 horas e 19 minutinhos. Termômetros marcando nesse momento 16 graus de temperatura aqui no Castelinho da Comunicação, 78% umidade relativa do ar, ventos de 13 quilômetros por hora. Hoje, dia dos símbolos nacionais. 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Lembrando que hoje a sua participação vale prêmios lá no WhatsApp da Nova, no 3642-3955. 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Tá a fim de participar? Mensagem de voz, mensagem de texto pro WhatsApp da Nova, pro 3642-3955.
3: 10h21.
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0: o Rafa Torres, o som da nova Libera Ela. Libera Ela. Essa hora até as 11 horas da manhã no oferecimento do MIG Supermercados está com a gente, no nosso timaço de anunciantes aqui da Nova. 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Daqui a pouquinho tem mais, tem a sua participação no WhatsApp da Nova, daqui a pouquinho.
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3: No Castelinho da Comunicação, 17 graus.
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3: Estamos apresentando o programa Área VIP na Nova, a sua hora, no oferecimento do MIG Supermercados, do Lojão da Economia e da Strack Motos Honda, Jennifer.
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0: Vamos lá, hoje no WhatsApp da Nova, sua participação vale prêmios, tem aquela chuleta com muito queijo e muita polenta, presentão aí do SOS Lanches, aquela chuleta completona pra amanhã aí dessa sexta-feira, participa aí com a gente, tá bom? 36423955. Daqui a pouquinho tem Blitz da Nova, daqui a pouquinho a gente vai direto lá para BYD, o Emerson está por lá, vai começar o Blitz da Nova dentro de instantes. Bruna Nezin, bom dia, seja bem-vindo, obrigado pela companhia e tudo de bom, viu? Bom dia, Thiago. Então, homem, escutei sobre o Flamengo hoje, olha, tá certo que não jogaram muito bem, mas vale ganhar no jogo normal do que ir pros pênaltis, né? Que nem o Palmeiras. Então, mulher do céu, quase que os brasileiros entregam a paçoca aí, né? Mas olha, rapaz. Como diria meu falecido avô, precisava passar por isso. Andréia Franco, um abraço. Esperança Martins com a gente aqui no Som da Nova também. O Rildo Carvalho tá no Som da Nova. Márcia Schellbauer por aqui também, né, Márcia? Obrigado pela companhia no Som da Mais Que Poderosa. Tamo junto. Jéssica Aparecida Portela Teclac também com a gente, né, Jéssica? Obrigado pela sintonia, tudo de bom. Deixa eu mandar um abraço também pra Piazai e da Elos Investimentos. 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Vai ser bonito. 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É o que eu falo, né? Você empresário, você empresária, tá ouvindo a Nova, o seu cliente também está, viu? Venha pra cá, venha anunciar na grande programação do rádio. Venha estar junto com a gente na 104,5, que a sua empresa vende, vende, vende muito mais. Muito mais. E o diferenciado da Nova, que os ouvintes da Nova prestigiam os nossos clientes aqui, né? Isso é o mais importante. Eles vão aonde estão com a Nova. Ai, ai. Aí é bonito. Casada da Elos Investimento, meu amigo Bruno, toda a equipe, hein? Obrigado pela confiança, pela parceria aí, tá bom, meninos? Tamo junto. Terezinha Leffel, com a gente aí também no Som da Nova. Seja bem-vinda. Sandra Kleman, com a gente aí também. Deixa eu mandar um abraço pro Luciano, pros amigos da Pastelaria Chus, que nos presentearam também com uns pastéis deliciosos de carne e também de banana. A gente também tá fazendo uma parceria lá com eles, né? Que em breve vem a tradicional pastelada da Madeve, que acontece no mês de outubro, né? E claro, a gente vai fazer uma parceria bacana com eles para que eles possam fazer os anúncios aqui na rádio. De repente a gente sortear alguns pastéis aqui também pro nosso ouvinte, né, gente? Porque a pastelada da Madeve é de extrema importância. A Madeve que faz um trabalho de inclusão muito bonito, muito bacana. E claro que a Rede Nova não ia estar de fora dessa também. Para quem já me conhece, a gente trabalha muito com as ações sociais. E é claro que a rádio está junto comigo, hermanada, para sempre, na medida do possível, a gente fazer melhorar a vida das pessoas, né? E a rádio está junto com a gente também, a Nova Era não seria diferente. Então, muito em breve a gente vai fazer aqui os anúncios da tradicional parcelada da Madeve. Vamos sortear os pastéis aí também. E vamos fazer o bem, porque a Madeve faz um trabalho de inclusão incrível. Bom, obrigado, Luciano, pelo presente, garoto. Os nossos queridaços aqui da Rede Nova de Comunicação, é só elogio do pastel da pastelaria Chuta. Obrigado de coração, meu garotinho. Tamo junto e misturado. Dá tempo, antes do intervalo, chegando o Blitz da Nova.
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0: Hoje no Blitz da Nova tem Lucas e Igor.
2: O nome dela é Flash, hein?
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0: Muito bem, a sua hora até às 11 horas da manhã, no oferecimento sempre do MIG Supermercados, né, gente? 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
1: 10h39.
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0: Agora são 10 horas e 41 minutinhos, a gente vai pro Blitz da Nova. Blitz da Nova, o Emerson Souza está lá na DVA BYD e vai trazer pra gente todas as novidades. 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
6: 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Abraço para vocês aí, a Blitz da Nova volta já.

0: Muito bem, obrigado, Emerson. Obrigado pra galera aí da DVA BYD. Esteve com a gente, daqui a pouquinho a gente vai trazer mais aqui no Som da Nova, da DVA BYD, ao Blitz da Nova.
1: 10h44.

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2: Chamamos a atenção aí que nos próximos dias, com chuva intensa e volumosa e, claro, risco de temporais isolados em Santa Catarina. Nessa sexta-feira, na Grande Florianópolis, Vale do Itajaí, Planalto Norte, Litoral Norte, muitas nuvens e condição de chuva fraca e isolada no decorrer do dia. Nas demais regiões, sol e aumento de nuvens. No oeste da Catarina, condição de chuva e temporais durante a tarde e a noite. Temperatura em elevação, máximas altas no oeste litoral, entre 23 e 26 graus. Da Grande Florianópolis ao norte do estado, máximas de 21 graus. Vento nordeste fraco a moderado com rajadas de 40 a 50 km por hora. Sistema uma alta pressão no oceano favorecendo a circulação marítima. Um cavado, uma área de baixa pressão no oeste. E amanhã é o dia que chama mais atenção com relação aos temporais e também volumes de chuva, né? Esses temporais, inclusive, podem vir com vento forte e também granizo. Os temporais que começam na madrugada no oeste e amanhã, durante o dia, atingem todas as regiões. No domingo ainda deve amanhecer chovendo, melhora durante o dia, mas na segunda e na terça-feira volta a chover de novo pelo estado e altos volumes novamente nos esperam, né? E a gente, claro, vai monitorando e vai atualizando vocês aqui na programação da Nova. 17 graus, marcando os termômetros aqui no Castelinho da Comunicação.
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2: 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Hoje no Pílulas da Nova, tem Raimundos com a participação de Ivete Sangalo.

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2: 10h52.
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3: 10h58.
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2: Como diz meu amigo Binga 113, vamos se botandinho na velocidade do rádio lá no Whats da Nova. Lembrando que hoje vale uma chuleta com muito queijo e muita polenta do SOS Lanches. E é um espetáculo à parte. À parte. Participe lá com a gente, 3642-3955, no WhatsApp mais lembrado da região. Maria Marilene de Andrade Leandro, estamos com a nova estralando na minha casa. Seja bem-vinda. Obrigado sempre pela companhia aí, tá bom? Bom dia, Thiago. Manda parabéns pra minha nora Daia, trabalhando lá na facção da Lisette. É a Tânia que tá mandando. Valeu, Tânia. Um abraço carinhoso pra você e pra todas as costureiras, né? Ligadas sempre aqui no Som da Nova. Marli Kirchner, tudo de bom? Bom dia. Manda alô aí pro Boteada lá, pra sua Suzy. O melhor locutor na melhor do Brasil. Participar e quero parabenizar, né? Uma pessoa especial, muito importante para nós, a Ana Lee Pixius. Deus abençoe sempre, que Nossa Senhora cubra com seu manto sagrado. Obrigada por tudo. Parabéns aí, Ana Lee. Abraço especial da Suzy pra galera do Butiazão da Lapa aí, ó. Carinhosamente, quando eu me encontro com meu amigo Joelcio Barbeiro, o que sai da nossa boca, o que é, João Senhor? Arramo, tchada lá! Um abraço pra vocês aí, tudo de bom, povo maravilhoso.
5: Bom dia, Thiago, aqui é a Márcia da Solução Embalagens. Gostaria de mandar um abraço para minhas colegas Emily e Paloma. Desejar um feliz aniversário para o João. E me colocar no sorteio, meu nome é Márcia do Santos Cidadão. E sextou!
2: Sextou, valeu, um abraço carinhoso pra vocês, obrigado pela companhia. Bom dia, Thiago, deixa a nova no automático aí, venha comer uma costela fogo de chão com nós aí. É o Gabito, você volta ao meio-dia pra colocar a propaganda eleitoral. Pode vir, eu falo com o teu chefe, fala. Aline Santos, com a gente aí também no Som da Nova, tudo de bom. Tamo na escuta, Cláudio de Souza, sempre sem crédito, mas com o Wi-Fi do vizinho torando, bicho velho. Mande pro João aí. Tomou uma injeção, não consegue sentar direito do lado direito. Eita, João. Tomou uma bezetacil, bicho velho. Diz que tá travado lá, milagre. Você carcule, né, Ionho? Como é que tá o rapaz? Situação,
3: bom dia, Tiagão, tudo bom? Ah. É, não queira mal do Mengão.
2: Não, mas não
3: nós
2: quero.
3: Nós torcimos pra gente enfrentar o Corigão.
2: Não, Deus
3: só livre. Que é pena que o Depay mandou a bota no Japão. Tô procurando até agora. Valeu, Tiagão.
2: Valeu.
3: Aqui é o Miguel, do Rio Center de Mafra. Veja a foto do meu Thiago Rafael. Veja o traje dele, né? Como é que se veste.
2: Aí é o filho do Miguel, pessoal lá do Rio do Cedro, colocaram a criança com a camiseta do Flamengo. Eu vou enviar uma camiseta do Corinthians pra vocês aí, pra você colocar nessa criança mais linda do mundo aí, tá bom, Miguel? Vou dar uma camiseta do Corinthians pra essa criança tão linda, mas pra ficar mais lindo a camiseta do Corinthians pra ele aí, tá bom? Nazaré, seja bem-vinda aí também no São da Nova. Manda um abraço pro Rio do Carvalho, Roseli Bornatti, sempre na companhia. Valeu, Cristina. Um abraço carinhoso pra vocês aí, a Juscelia da Mola Flecha, também com a gente na 104,5. Bom dia, Tiagueira, beleza? Dá um tapão, bem daquele jeito, no Ticão da Morile. Tá bem louco no banhado, bicho velho. Ô, Ticão, como é que tamo? Hã? Que tá acontecendo com você, homem? Hã? Me dê detalhes.
6: Bom dia, Tiagão. Aqui é o Inereu da Vila Ivete. Coloca meu nome no sorteio, hein, meu amigão? O que achou do meu Mengão ontem? Só tá Mengão, né? Valeu, um abração, fica com Deus.
2: É, o Mengão ontem tava querendo tomar um sustinho no Maraca, né? Mas olha. Carcule. Manda alô aí, compadre, estamos confirmando a audiência sempre na escuta. Sextou. Alô, compadre Wagner, nosso parceirão aí no Mercado MF. Estralando o som da nova, né, compadre? Até por dentro dos freezer, compadre, tá lá também, ó. O Bruno Abel com a gente aí também no som da nova, grande abraço.
7: Bom dia, Thiago, quero participar do sorteio da chuleta, viu?
2: É.
7: Viviane de Fátima Moraes.
2: Ô, Viviane, seja bem-vinda, tá participando com a gente aí. Lorena Morim, também aqui no som bacana e poderoso da nova.
8: Opa, bom dia, Thiago. Aqui é o Marcos Antônio Uberich, da Vila Ferroviária.
2: Ô, Marcão.
8: Coloque meu nome no sorteio. E se puder, toque a música aí. Pinga em mim.
2: É. Pessoal sempre pergunta quando tá chovendo, Thiago. É. Chove ou pinga? É. Pinga. Juscelia Lourenço, também aí com a gente na 104,5. Obrigado pela companhia também, né? Bom dia, Ti. Coloca no sorteio da chuleta Fernanda Balgartner. Tudo bem, Fernandinha? Tá participando aí com a gente. Adriana Schelbauer Kojikovski, meus amigos aí também. Um abraço. Obrigado pela companhia também aqui no Som da Nova. A Ana Rubiana Andrade sempre com a gente. Um abraço para os meus amigos taxistas aí, o Antônio Birajara, o pessoal do táxi aí da Praça dos Bancos, né? Também estão ligados aí no som da 104,5. Um abraço, boa sexta-feira para vocês aí, tá bom?
9: Ô, Thiago, bom dia. Opa! Hoje é dia dos símbolos, então, é?
2: Isso.
9: Então vamos começar com a bandeira nacional, né? O símbolo da bandeira nacional aí da nossa pátria.
2: É.
9: E ao ladinho vamos pôr o CRF aí com estrelas amarelas.
2: Ah,
9: né? Combina com as estrelas da nossa bandeira, né?
2: Ah, pare.
9: Abraço aí, Manoel. Até mais.
2: Ah, Valdecir, tão bonita tua mensagem, tu vai caiar no final, hein, mano? Logo!
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2: O destaque da Nova tem Henrique Martin, Lua Santana. É o sexta-feira, velho. É o carroça, velha hoje. Hoje vamos de ponta cabeça.

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1: 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Daqui a pouquinho tem as mais pedidas da área VIP da Nova.
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10: 11:16.
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14: Muito bem, bom demais ter a sua companhia. Seja muito bem-vindo aqui no Som da Nova. Manhã de sexta-feira, dia 18 de setembro, ano é 2026, 17 graus, marcando os termômetros nesse momento, aqui no Castelinho da Comunicação. 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Daqui a pouquinho tem sorteio daquela chuleta completa. Aquela chuletona completa com acompanhamentos, presentão aí do SOS Lanches lá do meu amigo Renan, palmeirense. É, vem com acompanhamentos, uma chuleta deliciosa. Tá afim? Dá tempo aí na Noates da Nova no 3642-3955. Lembrando, meio-dia tem a propaganda eleitoral obrigatória gratuita, conforme lei 9.504 de 97.
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14: Panda, Ícaro, Gilmar, Humberto e Ronaldo. Não tem quem não cante essa. O eterno Renato Russo.

0: Muito bem, estamos apresentando as mais pedidas da área VIP na Nova. 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Deixa eu dar um abração aqui bem carinhoso para o meu amigo Zé Bolacha. O Zé Bolacha está lá na capital paulista. Está cortando lá, se eu não me engano, ali é o Rodoanel. Zé, onde você está? Um abraço, garoto. Está lá cortando a capital paulista, a capital econômica aí da América do Sul. E no seu cargueiro, ouvindo a Nova em alto bom som. Deus abençoe, meu amigo, a ida e a volta aí, tá bom? Obrigado pela sintonia. Que Deus abençoe todos os caminhoneiros também do nosso país. E que bacana ter vocês aí viajando com o som da 104,5 no cargueiro aí. Tá bom, bicho, velho? Grande abraço!
1: 11:23.
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5: Muito bem, 11 horas e 27 minutinhos. 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
8: 11h29.
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5: Vamos lá, Celar Gandinha no WhatsApp da Nova, antes do intervalo, bem rapidinho, 3642-3955, para trazer mais algumas participações nessa sexta-feira, dia 18 de setembro. Eita, meizinho que tá passando também, né? Eita. Emilene Aparecida, bom dia. Adriana dos Santos de Miranda, também do Sol da Nova. Como é que tá?

0: Seu João.
1: Bom dia, Thiago. Tudo bom?
0: Bom.
1: Beleza?
0: Meu queridaço.
1: Sou João de Lara.
0: Seu João.
1: Quero aproveitar, meu, atrasadinho, mas mandar os parabéns pro meu neto, pro Anderson Luiz, Anderson de Lara. Completou ontem mais uma idade, viu? Meu ocupado ontem não mandei, mas estou mandando hoje. Parabéns para ele.
0: Parabéns.
1: Que Deus abençoe a vida dele, a saúde dele, o trabalho dele. Que Deus proteja ele. Ele e a família, o Paulão, o Adriano, o Renan, né? Que tudo vivam bem.
0: Amém.
1: Beleza? A avó também está mandando um beijão para ele.
0: Aí,
1: a avó Boleca.
0: Boa.
1: Um beijão para ele. Beleza? Um abraço aí. Um abraço, Tiagão.
0: Tudo valeu,
1: bom,
0: seu João.
1: Um bom fim de semana aí.
0: O senhor também.
1: Até mais. Que põe nós no sorteio se der tempo ainda.
0: Claro. Deus livre, que eu sou. Aqui a família de Lara não pede, aqui a família de Lara manda. Um abraço pro Anderson aí, felicidades pra ele, que Deus abençoe sempre, muita saúde, muita felicidade, né? Tudo, irmão. Bom dia, Thiago, coloque no sorteio dessa maravilhosa chuleta que só tem lá, hein, do nosso amigo Renan, é a Dinacir Lorena. Obrigado, Dinacir, um abraço carinhoso. Marisa Traim por aqui também, a Juscelene Alves, o Som da Nova, a Jaqueline Aparecida Martins, também conosco, 64,5, Maurício Wiesentainer, registrando também a sua sintonia. Marisa Carvalho no Som da Nova. A Carmen Lúcia Wiesentainer de Rio Negro também, seja bem-vinda. Alô, Tio Agui, na Mais Que Poderosa. Tá ligado, meu craque aí também na 104,5. Jéssica de Paula. Henrique Ferreira com a gente também. A Silmara Farias, confirmando também sintonia. Joelísio, meu garoto, tá ligadão? Mandando um beijão especial para Janildo Martins, o seu mozão. Valeu, meu garoto, abraço. A Eliana Araújo, com a gente aí também, seja bem-vinda no Som da Nova. Obrigado pela companhia também, tudo de bom. Alex Silva, galera aí da JBS Biopower, todo mundo aí da rádio, os filhos João e Maria. Valeu, Piazinho. Abraço para vocês, bom final de semana. Silmara Lezin, registrando também presença. A Elisete Terezinha, Pedro Meira, também aí no Som da Nova. Matilde Raxa, sempre com a gente também. A Bruna Mirella Saldanha, Nicola, com a gente também aí no Som da Nova, seja bem-vinda. Obrigado também pela sintonia aqui na 104,5, tudo de bom. Obrigado por estar com a gente aí também, bom? É, o Celso Dzielski com a gente também, abraço parceirão. Adriel Valenga com a gente aí também, obrigado pela sintonia. Virgínia Ribeiro, ouvindo esta rádio maravilhosa. Seja bem-vindo aqui em 104,5 também, obrigado pela sintonia, tá bom?
2: Bom, bom dia, Thiago. Os beijos é chutes.
0: Lizão.
2: Coloca no sorteio.
0: É, você tá bem, querido? Você tá morrendo? Tiagão, manda um beijo pra Paula, que tá no trabalho ouvindo aí a nova, é o Coruja. Beleza? Família Vaz, né, Coruja? Estão sempre ligados com a gente aí também. Jennifer Valenga na sintonia da nova. Na nossa querida Simone, né, Simone? Que Nossa Senhora Aparecida cubra cada passo da sua caminhada com seu manto sagrado, afastando todo mal e trazendo paz ao seu coração. Que nunca faltem fé, esperança, proteção e bênçãos em sua vida. Que Deus e Nossa Senhora Aparecida estejam sempre à frente, iluminando os seus caminhos. Amém para todos nós, né? Obrigado pela sintonia também, tá bom, Simone? Saúde, minha amiga. 11h36 na nova. Dá tempo de mais uma? 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

0: Israel e Rodolfo na Nova. Voltou com quem não voltava. 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Daqui a pouquinho tem mais.
1: 11:39.
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0: 11:43, eu volto até a DVA BYD. 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
0: É, e essa sexta-feira, na Grande Florianópolis, Vale Itajaí, Planalto Norte, Litoral Norte, mais nuvens, condição de chuva fraca isolada no decorrer do dia. Nas demais regiões, sol com aumento de nuvens e no oeste, condição de temporais isolados à tarde e à noite. Temperatura em elevação. Vento nordeste fraco a moderado com rajadas. Sistema uma alta pressão no oceano que favorece a circulação marítima. Nesse momento, aqui no Castelinho da Comunicação, termômetros marcam 18 graus.
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0: 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Gente, eu vou rapidinho para o nosso intervalo. Na volta, eu vou fazer o sorteio da chuleta com muito queijo e muita polenta. Um presentão aí do SOS Lanches para você. Você que participou lá no WhatsApp da Nova, boa sorte.
1: 11:50.
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0: 11:51, 11:00. 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
1: 11:53.
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0: Muito bem, daqui a pouquinho tem a propaganda eleitoral obrigatória gratuita, conforme lei 9.504 de 97. Bem rapidinho, gente, deixa eu mandar um abraço aqui pra Rosmari da Vila Ivete, perguntando se final de semana vai chover. Felizmente vai, viu, Rosi? A gente deve ter o dia... Já está mudando, na verdade, né? Hoje a gente tem já aumento de nuvens, chuvas que acontecem principalmente no oeste. Aqui no Planalto Norte, hoje a chuva mais fraca. Mas amanhã a chuva deve ganhar força e a gente deve ter um final de semana chuvoso. E atenção com o tempo amanhã, né? Amanhã deve chover forte em todo o estado e com altos volumes, principalmente no sábado, tá bom, querida? Então é a notícia que eu tenho que te dar, infelizmente. A gente deve ter um final de semana com chuva, viu, gente? Felizmente, pra quem tava perguntando se ia dar tempo bom, não vai! Não vai! Felizmente! Chuva! E principalmente amanhã, sabadão, é pra babar a água, hein? Vamos lá, rapidinho, pro nosso sorteador, 11 horas e 58 minutinhos. Você que participou no 36423955. Confirmou a sua sintonia, confirmou a sua audiência. Vamos ver quem levou a chuleta para casa. Final do telefone 6022 foi a Maria da Luz Santos. Dona Maria da Luz Santos levou para casa a chuleta com muito queijo e muita polenta. Tá bom, Dona Maria da Luz Santos? Pode chegar lá no nosso querido SOS Lanches e degustar a chuleta por nossa conta, tá bom? Obrigado, gente, pelo carinho, obrigado pela companhia, pela gigantesca audiência de todo o Planalto Norte Catarinense, todo o sul do Paraná, nessa manhã aí de sexta-feira, tá bom? A gente se encontra amanhã, se Deus quiser, e permitir, a partir das 7 horas da manhã. Amanhã a gente vem com Dani Pizza Burger, amanhã, a partir das 7 horas da manhã, combinado? Chegando a propaganda eleitoral obrigatória gratuita, 12:25, Emerson Souza no Sequência Hits, e mais uma grande programação da Nova. Se cuidem, até amanhã, 7 da manhã, tchau!
1: 11:59.

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2: Meio-dia e 25.

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boa tarde pra você que sintoniza a nova FM 104,5 nessa sexta-feira, 18 de setembro. Eu já tô pensando no dia 20. Já tô pensando no dia do vale já. E aí, tudo bem com você? Tudo certo? Tudo legal? Sextou, bebê! A partir de agora tá liberado para você o WhatsApp, para você mandar muita mensagem pra gente, para você interagir e para você concorrer a um almoço para duas pessoas na churrascaria Araucária, um almoço para duas pessoas lá na churrascaria Billy. Isso mesmo, são dois sorteios e o sorteio é hoje, viu? No final do programa, você que participou a semana inteira está concorrendo e a gente vai fazer o sorteio hoje, lá no finalzinho do Sequência Hits, perto das 2 da tarde, tá bom? Lembrando que o almoço é válido para uma semana, então você tem que correr lá degustar, tá bom? Vamos nessa, porque a galera tá participando e tá interagindo no Sequência Hits, que

0: da tarde te faço companhia com muito prazer e você, claro, do outro lado do rádio. Meu convidado, minha convidada para participar comigo. Vem pra Nova! 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Começando hoje, nas mais tocadas do Brasil, esse sucesso aqui, ó.
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0: Pedro Pecado.

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17: Sou eu, falando contigo até as 2 da tarde, animando essa tarde. seu início de tarde, né? Também parte do seu almoço, desejando para você aí um descanso maravilhoso, gostoso, né? Que você possa fazer sua digestão numa boa. Nessa dá, porque hoje tem sorteio no final do programa, o sucesso não pode parar e os recados também. Não deixa de mandar sua mensagem pra mim. É, manda aí a palavra sequência, seu nome completo, aí sim estará concorrendo. A Juscelia Jucimara de Lima, obrigado pela companhia, tá? Tá bom, Juscelia? Tamo junto. Gabriela e a Lucinéia e a Lídia sempre ligados com a gente também, obrigado pela companhia. Boa tarde, Emerson. Rafaela Crassuta. Valeu, obrigado pela companhia. Tarde, Emerson, tudo bem? Abençoado final de semana para todos nós. Rosnilda Correia de Freitas Carraro. Valeu, Rosnilda. Obrigado pela companhia. A Dani dos Anjos. Oi, Dani. Obrigado pela companhia também. Alô, Janete. Janete Veiga. Boa sorte para mim. Boa sorte para você, claro. Boa tarde, Emerson, tudo bem? Coloca meu nome no sorteio. É a Dircélia. Valeu, Dircélia. A Yasmin da Cruz está participando também. Boa tarde, quero participar do sorteio do Sequência Hits. Yasmin da Cruz, valeu! A Marli também está por aqui e a Sandy todos os dias participando. Jennifer dos Anjos, alô Jennifer, obrigado pela companhia. Boa tarde, Emerson, ótima sexta para todos nós, bom final de semana. Hoje estou esperando eu ganhar, viu? Viele de Chimitaique, boa sorte para você, Jen. Vai que cola, né? A Angelita Schaubauer está participando também. Obrigado pela companhia. Matilde Raxa, excelente dia para você também. Tarde, Emerson. Coloca meu nome de sorteio. É o Rildo. Rildo Paulo Carvalho. Valeu, tudo de bom. Claro que valeu. Muito valeu. Roseli Deck Schaubauer participando também. Obrigado pela companhia. Já tem mais recados. Agora tem Bruno Mars.
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1: Muito bem, final desse bloco do nosso Sequência Hits. Ordinary, Alex Harvey, Bruno Mars, Just Might, finalizando por aqui. Inclusive, abrimos as 30 mais, né? Alex Harvey, aliás, era a 28ª das mais tocadas já. Bora trazer mais alguns recados, lembrando que o sorteio é hoje, então participa com a gente aí. A Cirlei Correia Eufrásio tá deixando mensagem pra gente, obrigado pela companhia. Boa tarde, Emerson, estou na audiência, quero participar dos sorteios. Roseli, fala Roseli Brunatti, obrigado pela companhia. A Charlene Schaubauer Brandalize, boa tarde, sextou. Sextamos, claro, sextamos com S de Sequência Hits. Tá, Gemerson, tudo bem? Quero participar do sorteio. Com certeza, tudo ótimo. É Josiane de Fátima Moraes. Valeu, Josiane, obrigado pela companhia. Arleia Pichaiti tá participando com a gente também. Obrigado pela companhia. Oi, Emerson, estamos aqui de novo, tá? Quero participar do sorteio, a Janete Morretes. Valeu, Janete. Boa tarde, coloca meu nome no sorteio. Aline Santos, valeu, Aline, obrigado pela companhia também. Sextou, Emerson, ótimo final de semana. Gostaria de confirmar a audiência e participar do sorteio com a Dineia Martins. Obrigado pela companhia. A Dalgisa Carvalho está participando com a gente também. Boa tarde, Emerson. Coloca meu nome, com certeza. Abraço para todos vocês aí que sempre participam, né? A Dalgisa, Olga, Sandra, o Gilsney, Santos.

0: mundo aí. Obrigado pela companhia. Meio-dia 58, fim de papo nessa hora de sucessos. Já já eu volto com a sequência do Sequência Hits.
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0: Agora 1:01, nota de falecimento, funerária em vida. Comunica o falecimento de Jerônimo Kimitsichi, ocorrido às 23 horas e 21 minutos de ontem, com 86 anos. Deixa enlutados companheira, filhos, nora, genros, netos, bisnetos e demais familiares e amigos. Seu corpo está sendo velado na Capela Municipal de Rio Negro e seu sepultamento se dará amanhã às 10 horas para o Cemitério Municipal de Rio Negro. Funerária em vida comunicou o falecimento de Jerônimo Kimitsichi.
9: 1:02.
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16: 1:04.
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3: É, com essa de sequência Hits. Boa tarde pra você. Bora atender os amigos que estão participando aqui. Oi, Emerson. Maria Sueli Erzer participando com a gente. Obrigado pela companhia. A Ellen Miriam também tá deixando o recadão dela aqui. Obrigado pela audiência. Alô, Marilda da Silveira. Obrigado pela audiência também. Aldete Frugio, boa tarde pra você, Aldete. Tamo junto.
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3: Quem mais tá participando? Ah, claro. Amara Veiga, oi, Emerson. Chegando pra confirmar minha presença mais um dia e participação no sorteio. Valeu, Mara. Segue o líder. Ah, pronto. Pronto. Oi, Emerson. Kelly Meyer participando com a gente também. Obrigado pela companhia. Emerson, me coloca no sorteio. Denise de Lima. Fala, Denise. Boa tarde, Emerson. Final de semana abençoado para todos, confirmando a audiência. E coloca no sorteio Adriana Schobauer Kojikoski. Valeu, valeu. Rafael Carlos também. Boa tarde, Emerson. Tudo bom? Tudo ótimo. Boa tarde, Emerson. Mande um abração pro pessoal da Pastoral Familiar. Estamos reunidos na Casa de Formação, preparando o 39º Retiro de Casais da Pastoral Familiar, que acontece neste final de semana. Abraço. Valeu, abraço para vocês aí. E pelo horário, o pessoal deve estar ali pela cozinha, estão na lida, almoçaram um pouco tarde hoje. Eita, coisa boa. Abraço aí, Tico. Abraço para você, para Fran, para toda a equipe da Pastoral Familiar. À noite eu chego aí pra montar o som aí pra sala de palestra e tudo mais. Mas isso só mais de noite, viu? Abraço pra vocês aí. Bom retiro, tamo junto. E agora, produção, o que que vem agora? Vamos de música? A 27ª posição das mais tocadas, com 13.589 execuções este mês de setembro, tá chegando Fred Fabrício com música nova.
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3: Você não cuidou, né?

Suíte de Ferrofilha. Você conferiu também Fred Fabrício, Você Não Cuidou. Umas 8 depois do intervalo tem mais. Continue ligado com a gente, porque a nova toca que você gosta. Até as duas, sequência Hits.

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0: Já já você confere Menos é Mais, aquela saudade inconveniente com participação do Pablo.
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0: 1h27, por aqui o nosso Sequência Hits, as mais tocadas do Brasil. 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
0: Já tem mais recados, agora tem Saudade e Inconveniente.

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0: 17 tá chegando aí. Continua ligado com a gente, o Sequência volta já.
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5: 1:38.
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21: De volta no Sequência Hits, por aqui, oferecimento de Lojão da Economia e DVA BYD Mafra. 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Mais algumas mensagens aqui. Deixa eu ver. A Gabriele Fernanda Rodrigues está participando com a gente. Obrigado pela companhia. Abraço também. Obrigado pela audiência de todos vocês aí, tá? Aquele abração. Quem mais? Deixa eu mudar de trilha aqui.
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21: É nóis. Marli, de novo por aqui. A Nadine Santos, obrigado pela companhia. Boa tarde, Emerson. Sempre ouvindo. Celso Nidielski, aquele abraço. Tarde, Emerson. Elisete Terezinha confirmando a audiência. Valeu. Emerson, tudo de bom, querido. Ana Rubiana Andrade, obrigado pela companhia, tá? Tamo junto. Boa tarde, Emerson. Tudo bem? Passando pra confirmar a audiência nessa sexta-feira. Abraço do Tio Agui. Valeu, Tio Agui. Tamo junto, Aguinaldo. Manda aí um salve pra nós. Boa tarde, Emerson. Confirmando a audiência. É o Antônio Mirajara. Obrigado pela companhia. Emerson, tudo bem? Me coloca no sorteio. Josiane de Lima. Valeu, queridão. Valeu, queridona. Emerson, Juscelene Alves, confirmando a audiência. Valeu. Cristina Balan, obrigado pela companhia também. É muita gente, né? Os melhores do mundo estão ligados com a gente. Enquanto isso, vamos de música.
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21: Texana 30.

0: É isso aí, o nosso Sequência Hits até as 2 da tarde. Depois do intervalo eu volto trazendo pra você o nome do ganhador dos sorteios de hoje. Fica ligado com a gente aí, tá? 1h48, Sequência volta já!
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Mas, ou seja, trazendo a última música pra você, mas antes, obviamente que eu vou ler as últimas mensagens. Quem não participou, quem não li as mensagens, está concorrendo, tá? A Evelane Libel Ubrich, abraço pra você, Emerson e sua família, bom final de semana, obrigado. A Micaela Lorena também, obrigado pela companhia. Boa tarde, meu amigo Emerson, na escuta aqui, excelente final de semana pra você. Abraço meu e do Pedrinho, valeu, aquele abraço pra vocês aí. A Kátia Fernandes Dias tá participando também. Boa tarde, Emerson, uma maravilhosa sexta-feira, valeu, igualmente. Oi, tudo bem? Na oficina do Gilson, quem tá participando? Sueli Dourada, obrigado pela companhia. Valeu, a Marisa Traim também tá participando, a Juscelia Veiga, todos vocês aí, obrigado pela audiência. Mas quem faturou os almoços, já tô mandando mensagem para eles agora, ó. Quem faturou o almoço para duas pessoas na churrascaria Araucária, válido para uma semana, foi a Luciana Traim Kraus. Parabéns, Luciana! É só ir lá degustar, tem uma semana pra ir lá, tá? Um abraço pra Dona Isolde, pra todo o pessoal da Araucária. Aproveita esse almoço. E quem faturou um almoço pra duas pessoas também, lá na churrascaria Billy, foi a Diele Chivitaik. Parabéns, Diele. Até que enfim, né? Até que enfim ganhou alguma coisa. Também deve ir aproveitar, válido pra esse domingo, tá? Lá na Billy Churrascaria. Abraço pra vocês, Marco Aurélio já tá por aqui. Tô indo nessa. Volta amanhã às 3 da tarde no Sequência Hits. E deixo essa aqui pra vocês conferirem.

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4: 12:08.
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0: Música legal você confere comigo aqui no som da Nova FM. Então vamos combinar o seguinte, levante essa cabeça, bota aquele sorrisão no rosto, força e fé, bora lá, vem nessa comigo.
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0: 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É o nosso Melhor da Nova que está começando por aqui no oferecimento de acessórios e Cia, a maior melhor loja de joias, semijoias da região, produtos antialérgicos, prata, ouro, tudo para você com produtos antialérgicos, hein? 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Depois tem Henrique Juliano, Tá Namorando e Me Querendo. 2:11, uma excelente, ótima boa tarde pra você. Ligado no som da nova que toca o que você gosta.
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8: 2:21.
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1: Criança de palmas. Gritaria Goiânia!

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0: 9 FM, o nosso melhor da nova, Hugo Guilherme, a participação de Marlon e Maicon, por Te Amar Assim, Ferrugem, com a participação do Sorriso Maroto, Apaguei Pra Todos.

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16: Previsão do tempo.
17: A previsão para esta tarde de sexta-feira é de céu com muitas nuvens, condição de chuva fraca isolada no decorrer do final da tarde e noite devido à circulação marítima. Nas demais regiões aí tem aumento de muitas nuvens. Planalto Norte, céu nublado e a possibilidade de chuva no final de tarde e noite. Temperatura variando de 14 a 20 graus nesse instante. 19 graus é a temperatura aqui no Alto de Mafra.
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21: 2h43.
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17: 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E depois tem o Hugo Guilherme, com a participação de Maiara e Maraís, o meu coração em suas mãos.
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7: 2:56.

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0: 6 horas.
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3: 3, 2, 1.

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0: Nova FM, no nosso melhor da nova, Júnior e César, franguinho de aparência. Também teve a turma do pagode, a participação do MC Ferrugem, Momuzinho, duvido.
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3: 3 e 6.
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8: 3 e 9.
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4: Oi, tudo bem? Eu sou a Suzy Lu, estou aqui com Super Dicas, dicas e truques que facilitam o nosso dia a dia. Primeira edição do Super Dicas de hoje. Manchas no sofá acabam acontecendo. O problema é que, dependendo da mancha, ela pode ficar muito aparente e acabar estragando a estética do móvel. Eu trouxe dicas do Lavanderia sobre como remover a mancha de caneta do sofá. Antes de começar a remover qualquer mancha, identifique o tipo de tecido do sofá. Se possui alguma etiqueta com instruções de lavagem, a loja ou o fabricante do sofá podem ser úteis nesse momento. Cada tipo de tecido reage de uma forma diferente ao produto de limpeza. Umedeça uma esponja com vinagre branco de álcool e, utilizando a parte macia, esfregue a mancha até que ela desapareça. Como alternativa, pode ser usado um pano de limpeza limpo. Não se preocupe em utilizar o vinagre, pois ele evapora sem deixar o tecido marcado, molhado e não deixa odores. Eu já volto com mais super dicas.

0: 13 e 13.
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3: 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Fone Whats 47 3645 3000. 13 e 14 na nova. Tem a Marisa Monte, a participação do seu Jorge, pra melhorar.
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3: Na Blitz da Nova hoje tem o sucesso do Lucas e Igor. Flash.
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0: 6h29.
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5: Notas de falecimento. A funerária em vida comunica o falecimento do senhor Jerônimo Kimiek, ocorrido ontem aos 86 anos. Está sendo velado na Capela de Rio Negro e o sepultamento se dará amanhã às 10 horas para o cemitério de Rio Negro. A funerária em vida comunicou o falecimento do senhor Jerônimo Kimiek. A funerária São Gabriel comunica o falecimento da senhora Elair Schultz, ocorrido hoje aos 67 anos. Está sendo velada na Capela de Mafra e o sepultamento será amanhã, às 10 horas, para o cemitério de Mafra. A funerária São Gabriel comunicou o falecimento da senhora Elair Schultz, a mesma era aposentada do Banco Besc.
6: 3h41.
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11: A previsão para essa tarde de sexta-feira é de muitas nuvens, condição de chuva fraca e isolada em toda a Santa Catarina, no Planalto Norte. Céu com muitas nuvens, possibilidade de chuva no final de tarde e noite. Temperatura variando de 14 a 20 graus. Nesse instante, 19 graus é a temperatura no Alto de Mafra.
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0: 3:44.
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condicionador e o creme sem enxágue devem ser aplicados no mínimo 4 dedos após a raiz do cabelo, com movimentos leves de cima para baixo, pois quando usados diretamente no couro cabeludo, podem dificultar a circulação sanguínea e o crescimento dos fios. 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

0: 3,52.
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0: São Paulo.
1: Essa é pra casar, viu?
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3: O melhor da nova. 9 FM, você conferindo por aqui o sucesso Diego e Vitor Hugo, Moça pra Casar. Antes teve o Rick Martin com a participação do Luan Santana, Estranho. 3h59, o nosso melhor da nova. 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
4: Três e 59.
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14: 4 e 4.
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25: 4 e 6.
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condicionador e o creme sem enxágue devem ser aplicados no mínimo 4 dedos após a raiz do cabelo, com movimentos leves de cima para baixo, pois quando usados diretamente no couro cabeludo, podem dificultar a circulação sanguínea e o crescimento dos fios. 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

0: 104 e 7.
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4: Os familiares de Florisval Pisk, mais conhecido por Chats, convidam parentes e amigos para a missa de sétimo dia, que será celebrada nesse sábado, dia 19, às 18h30, na Igreja Matriz São José.
5: 4h20.
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1: Nota de falecimento da funerária São Gabriel comunica o falecimento da senhora Elair Schutz, ocorrido hoje aos 67 anos. Está sendo velada na capela de Mafra e o sepultamento estará amanhã às 10 horas para o cemitério de Mafra. A funerária São Gabriel comunicou o falecimento de Elair Schutz, a mesma era aposentada do Banco Besc.
2: 4h36.
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1: Quatro e 38 e chegou o momento de saber quem foi o ganhador ou a ganhadora do Vale Combustível do Poço do Jeff. Você que participou aí a semana inteira com a gente. Agora cruza os dedinhos, está sendo feito o sorteio e a gente vai verificar então quem ganha um Vale Combustível do Poço Jeff. Parceria com a Nova FM, aquela ajudinha no tanque do seu carro, da sua moto. Bora lá então, sorteio realizado. E quem ganhou o Vale Combustível foi a Iriane Maciel Carvalho. A Iriane, é só passar no posto do Jeff, você ganhou seu Vale Combustível. Tá certo então? Iriane Maciel Carvalho, parabéns. Já já nossa produção vai mandar um WhatsApp aí para a Iriane avisando que ela foi a ganhadora. Iriane Maciel Carvalho ganhou de presente um Vale Combustível do posto Jeff, apresentando também a parceria da sua Nova FM. Valeu, pessoal. Semana que vem tem mais. A partir da segunda-feira você pode começar a participar com a gente. Lembrando que toda sexta-feira tem sorteio aqui na Nova de um Vale Combustível. Presentão do Posto Jeff, parceria da Nova FM. E hoje quem levou foi a Eliane Maciel Carvalho. Parabéns. Segunda-feira tem mais aqui na Nova.
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8: 4h54.
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0: A Blitz da nova hoje com o sucesso do Lucas e Igor. Flash.
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3: Da Nova, você conferiu o sucesso Lucas e Igor Flash no nosso Blitz da Nova, 4h57, fechando por aqui o meu horário. J Araújo tá chegando já já, o Jotinha, com os clássicos da Nova. Amanhã eu tô de volta, amanhã sabadão, um pouco mais cedo, amanhã sábado, a partir do meio-dia, eu tô de volta com o nosso Melhor da Nova, tá bom? Bom final de tarde de sexta-feira pra você, se cuida, e amanhã, então, a partir do meio-dia, a gente se fala novamente. Um grande abraço, até mais, fica com o sucesso da Mariana Fagundes, Ícaro Gilmar, Panda, Humberto e Ronaldo. Eu vou beber até esquecer. 4h57. Tchau.
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0: Isso aí, daqui a pouquinho tem Bonnie M aqui no Som da Nova.
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7: 5 e 9.
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E aí, como é que você tá? Tudo bem? Tudo certinho pra você ligado aqui, ó? Sua rádio, com certeza, né? Sextou, bebê, dia 18 de setembro de 2026. Sou o Jota, tô chegando por aqui, vou te fazendo companhia até às 7. A partir de agora, matando saudades na nova, trazendo pra você mais uma edição do nosso clássico da nova, que rola de segunda a sábado, a partir das 5 horas da tarde. Como eu sempre digo aqui, não toca música velha, toca música boa. E por isso, a gente já começa com o som do Boney M aqui, ó. 104,5, a rádio que toca o teu som.

0: tocando o que você gosta. 5:16, Electric Light Orchestra. Rock'n'Roll Skin, também teve Bonnie M com Gotta Go Home. 5:16, intervalo e a gente já volta com os clássicos da nova até 6 da tarde.
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2: 5:19.
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0: Los Lobos. Daqui a pouquinho aqui no Som da Nova. 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
4: Só aí, segue pra você até 6 da tarde. Só os melhores clássicos da Nova. 5h23, Los Lobos aqui na Nova.

0: 104.5 Nova FM, tocando o que você gosta, 5:28, Los Frequencies, aqui no som da Nova Reality. Também teve Los Lobos, Summertime Blues. Intervalo e a gente já volta trazendo para você só as melhores até 6 da tarde, mais uma edição do nosso Clássicos da Nova Era.
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2: 5:29.
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0: Até às 6 da tarde, matando saudade, só com as melhores aqui na Nova. Heróis da Resistência. Esse Outro Mundo. Abrindo por aqui mais uma sequência do nosso Clássicos.

0: É a 9 FM tocando o que você gosta. 5h40, Legião Urbana será. Também teve Heróis da Resistência, Esse Outro Mundo. 5h41, depois do intervalo tem mais. Aguenta aí.
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1: Nota de falecimento. A funerária São Gabriel comunica o falecimento de Elair Schultz, ocorrido às 8h05 de hoje, com 67 anos. Está sendo velada na capela de Mafra e seu sepultamento será amanhã, às 10 horas da manhã, para o cemitério de Mafra. A funerária São Gabriel comunicou o falecimento de Elair Schultz. A mesma era aposentada do Banco BESC. 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
1: Nota de falecimento. A funerária em vida comunica o falecimento de Jerônimo Kamiesiki, ocorrido às 23h21 de ontem, com 86 anos. Está sendo velado na Capela de Rio Negro e seu sepultamento será amanhã, às 10 horas da manhã, para o cemitério de Rio Negro. A funerária em vida comunicou o falecimento de Jerônimo Kamiesiki.

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1: 5h47. 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
2: Depois do intervalo comercial, tem Fleetwood Mac aqui no Som da Nova.
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0: 5:51.
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0: 5:54.

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1: Legal, fechando por aqui mais uma edição do nosso Clássicos da Nova, Los del Rio, Macarena. Também teve o Fleetwood Mac com Can't Go Back. Amanhã tem mais, a partir das 5 horas da tarde, aqui no som da 104,5, só as melhores para você, mais uma edição do nosso Clássicos da Nova. Fica ligado junto com a gente, na sequência tem o Padre Reginaldo com as orações e logo em seguida tô chegando por aqui trazendo o melhor da música sertaneja até 7 com o nosso Circuito Sertanejo aqui na Nova. Aguenta aí que a gente já volta.
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5: Coração. Boa tarde, queridos filhos e filhas. Toda sexta-feira lembramos de Jesus misericordioso e do Sagrado Coração de Jesus. E quem é que estava na cruz de Jesus? Nossa Senhora. Nessa semana invocada sob o título de Nossa Senhora das Dores, vamos rezar em nome do Pai, do Filho e do Espírito Santo. Amém. Nossa Senhora das Dores, nas suas 7 espadas transpassada no coração, inquietações, provações, dificuldades, Mãe. Também hoje, há tantas tribulações que transpassam nossa alma e nosso coração. Pedimos, Nossa Senhora das Dores, a graça da perseverança. Assim, ó Mãe, Nossa Senhora das Dores, como não recuaste diante das provações, enfrentaste as dificuldades e em tudo foste obediente até o fim ao Pai, na missão de servir a Jesus nosso Senhor, pedimos a mesma graça, Nossa Senhora das Dores, que sejamos fiéis, que sejamos perseverantes, que sejamos atuantes. Mãe dolorosa, acompanhai-nos em nossas dificuldades e atendei-nos nessa

esta graça que para nós é como uma espada transpassada em nossa alma, que inquieta nosso viver e desassossega nossa família. Nossa Senhora das Dores, ajudai-nos a perseverar, a ter serenidade na provação, paciência em Deus, compreensão dos defeitos alheios, mas acima de tudo, Nossa Senhora das Dores, que saibamos viver cada momento com o olhar fixo na madrugada da ressurreição que nos espera. Nossa Senhora das Dores, acolha a prece de meus familiares que agora apresento como fruto desta Ave Maria. Ave Maria, cheia de graça, o Senhor é convosco. Bendita sois vós entre as mulheres, e bendito é o fruto do vosso ventre, Jesus. Santa Maria, Mãe de Deus, rogai por nós, pecadores, agora e na hora de nossa morte. Amém. Nossa Senhora das Dores, dai-nos a graça de um final de dia abençoado. E se a cruz pesar, nos ajude a carregar.

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2: Isso aí, a partir de agora, o melhor da música sertaneja pra você até as 7 aqui no Som da Nova. 6:05.

0: Fui lá e traumatizei.
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0: Vinícius. Tema diferente. Também teve o Henrique Juliano, Traumatizei, Alana Macedo com Nayara Azevedo, Barzinho da Vida. Até às 7, o nosso sertanejo no oferecimento da FUBRA.
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4: Chegando pra você mais uma edição do nosso Blitz da Nova.

0: Isso aí pra você, até 7, o melhor da música sertaneja aqui no Som da Nova. 6h28, Lauana Prado com o Guilherme Santiago, que dá vontade de dar e mete sua boca na minha. O Zé Ricardo e Thiago, sinal disfarçado. O Alex Ronaldo, sexta-feira, sua linda. E também teve Lucas e Igor, flecha, música do dia, aqui no Blitz da Nova, 6h29.
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0: 6h30.
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0: 9 FM, tocando o que você gosta, Grigiri Rony, Pratas da Casa, aqui no Som da Nova, segunda taça. Também teve Mariana e Matheus com Nayara Azevedo, Repertório de Desculpas, Jonete e Frederico, Crime Perfeito, Yasmin Santos com Wesley Safadão, Saudade em Gotas. E também teve Lauana Prado com Guilherme e Santiago. 6h45, até 7, o melhor da música sertaneja, aqui no Som da Nova com o nosso Circuito Sertanejo, num oferecimento da FUBRA.
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0: 6h47.
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0: É o 9 FM tocando o que você gosta, 6h58. Juan Soares com Gustavo Moura e Rafael, de ex pra ex. Também teve Ortiz e Santa Cruz com Guarda-Roupa Vazio, Montenegro com a Marília Mendonça, Eu, Você e a Pinga. Agora 6h58.
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0: Vai ficando por aqui o nosso sertanejo desta sexta-feira. Obrigado pela sua companhia. Na sequência vem aí a Voz do Brasil. Logo mais a partir das 8h tem painel flashback aqui na Nova. Um abraço para você, ótima noite de sexta-feira. Te encontro amanhã, 5 da tarde, aqui no Som da Nova. Fique agora com a Voz do Brasil.

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2: Olá, boa noite.
1: Boa noite para você que nos acompanha em todo o país.
2: Sexta-feira, 18 de setembro de 2026.
1: Vamos ao destaque do dia.
2: Ação integrada para o enfrentamento ao crime organizado no Rio de Janeiro.
1: Estratégia apresentada, aposta em inteligência e atuação coordenada para cortar a logística das organizações criminosas. Pablo Mundim.
3: Entre janeiro e setembro, 16 operações integradas no estado resultaram em mais de 3.300 prisões e na apreensão de quase 1.200 quilos de drogas.
2: Prova de vida é automática para quem comparecer às urnas.
1: Voto é uma das formas utilizadas pelo INSS para garantir a manutenção de pagamentos. Thaís de Araújo.
4: A medida faz parte de uma mudança no procedimento, que deixou de exigir que o aposentado se desloque a uma agência para a prova de vida.
2: A prova nacional docente será aplicada neste domingo em todo o país.
1: A avaliação pode ser usada em processos seletivos e concursos públicos para professores. Edinaldo Júnior.
5: A avaliação é destinada a concluintes de licenciaturas, graduados e profissionais da educação interessados em utilizar a nota em processos seletivos para a carreira docente.
2: Hoje, na apresentação da Voz do Brasil, Nazi Brum e Mariana Jungmann.
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2: Ações integradas para o enfrentamento ao crime organizado envolvem União, estados e municípios no Rio de Janeiro.
1: Hoje foram apresentadas ações que apostam em cooperação, inteligência e integração.
2: A ideia é trabalhar na proteção das rotas, retomar os territórios e retirar o poder econômico das organizações criminosas.
3: União, estado e município juntos no enfrentamento ao crime organizado no Rio de Janeiro. A estratégia apresentada nesta sexta-feira aposta em integração, inteligência e atuação coordenada para dificultar a circulação, o abastecimento e o financiamento das organizações criminosas. A atuação está organizada em três frentes. A primeira protege corredores logísticos estratégicos, com ações nas divisas do estado do Rio com São Paulo, Minas Gerais e Espírito Santo, além de áreas da cidade fluminense, como a Avenida Brasil, a Linha Vermelha e a Linha Amarela. A segunda apoia a recuperação de territórios e a terceira fortalece a segurança municipal. Uma estratégia de integração das forças nacionais e estaduais para combater o crime, disse o secretário nacional de Segurança Pública do Ministério da Justiça e Segurança Pública, Chico Lucas Veloso.
6: Integração entre forças federais, forças estaduais e forças municipais, integradas pela inteligência, tratando com firmeza o crime e respeitando o cidadão.
3: Os acordos de cooperação entre o Ministério da Justiça e o Estado do Rio têm vigência de 5 anos. Com o município, a parceria prevê a formação da Força Municipal. Disse o ministro da Justiça e Segurança Pública, Wellington César Lima e Silva.
7: Se o crime se pretende organizado, o Estado tem que ser muito mais organizado. A mensagem tem que ser forte. E a mensagem forte é usar a integração junto com a inteligência e junto com todos os mecanismos modernos e tecnológicos que temos para combater o crime.
3: Entre janeiro e setembro, 16 operações integradas coordenadas pela

0: Secretaria Nacional de Segurança Pública no Estado resultaram em mais de 3.300 prisões e na apreensão de quase 1.200 quilos de drogas. Reportagem Pablo Mundim.
1: Esclarecer fake news envolvendo a reforma tributária.
2: E promover a capacitação de profissionais, gestores e da sociedade sobre o tema.
1: Esse é o objetivo de uma força-tarefa da Receita Federal junto a outros órgãos.
3: Em uma ação conjunta com o Conselho Federal de Contabilidade, o SEBRAE e a Federação Nacional das Empresas de Serviços Contábeis, a Receita Federal anunciou uma força-tarefa para esclarecer sobre a reforma tributária e o eventual surgimento de notícias falsas, as fake news, no processo de implementação das novas regras. Entre as ações, está um treinamento gratuito sobre as mudanças da reforma. O curso é voltado principalmente para profissionais da área e gestores, mas pode ser acessado por qualquer cidadão que deseje entender as novas regras. O secretário da Receita Federal, Robson Barreirinhas, falou da importância dessa capacitação.
4: A gente sabe que tem muita desinformação nas redes sociais, muita gente promovendo desinformação, olha, vai ser um desastre a reforma, olha o problema que você vai ter. A nossa orientação é que busque o profissional de contabilidade, acompanhe os nossos cursos, as nossas orientações, é um curso sistematizado, desde a orientação mais geral, mas até aquela mais aprofundada em relação aos lançamentos contábeis.
3: Durante todo o ano de 2026, está sendo realizada a fase de testes e adaptação operacional da reforma tributária. Entre 2027 e 2032, a reforma passará a ser implementada de forma gradual. A previsão é que em 2033 o modelo já esteja completamente ativo. A reforma tributária substitui 5 impostos sobre o consumo por um modelo unificado, o IVA, Imposto sobre Valor Agregado. O presidente do Conselho Federal de Contabilidade, Joaquim Bezerra, comentou os impactos da reforma.
5: Os empresários vão poder ter a oportunidade de entender mais qual é o funcionamento de seus negócios, de seus empreendimentos, a dinâmica fiscal de sua empresa.
3: O curso de capacitação sobre a reforma tributária, oferecido pela Receita Federal e parceiros, conta com 18 módulos, é gratuito e fornece certificado de conclusão. O treinamento está disponível em gov.br/Receita Federal, na aba Reforma Tributária do Consumo. A página conta também com orientações, manuais e um painel com informações que desmontam fake news. Reportagem Luana Karen.
2: Quem recebe aposentadoria, pensão ou benefício assistencial do Instituto Nacional do Seguro Social e votar nas eleições deste ano, poderá ter a prova de vida registrada automaticamente.
1: Isso porque o comparecimento às urnas é uma das formas reconhecidas pelo INSS para confirmar que o beneficiário está vivo.
6: Aposentados e pensionistas podem contar com mais uma forma de realizar a prova de vida, o comparecimento às urnas. O INSS recebe os dados da Justiça Eleitoral e faz o registro automaticamente. A medida faz parte de uma mudança no procedimento, que deixou de exigir que o aposentado se desloque a uma agência para a prova de vida. O próprio INSS cruza informações de diferentes bases do governo para verificar se a pessoa continua viva. Nas eleições municipais de 2024, a Justiça Eleitoral registrou dados de mais de 20 milhões de beneficiários. Desse total, cerca de 5 milhões tiveram a prova de vida atualizada. É o que explica o ministro da Previdência Social, Volney Queiroz.
7: É uma portaria de 2022 e que foi validada na eleição de 2024. Então, todas aquelas pessoas que compareceram às eleições de 2024 tiveram o comparecimento eleitoral com prova de vida. Então, agora em 2026, novamente, as pessoas que precisarem fazer a prova de vida, comparecendo às urnas em outubro, elas validam a sua vida com o comparecimento eleitoral.
6: Mas votar não é a única forma de fazer a prova de vida. O procedimento automático do INSS também passa por outros registros utilizados pelo governo, como, por exemplo, a renovação da Carteira Nacional de Habilitação. Quando necessário, também podem ser utilizados meios digitais ou presenciais. Entre as opções estão o reconhecimento facial pelo aplicativo GovBR e o atendimento nos balcões ou nos terminais de autoatendimento do banco pagador, quando esses serviços estiverem disponíveis. A orientação é acompanhar a situação pelos canais oficiais do INSS. Quem estiver com a prova de vida pendente poderá receber uma comunicação para regularizar a situação. As informações podem ser consultadas pelo telefone 135 ou pelo aplicativo e site Meu INSS. Reportagem Thaís de Araújo.
2: Quando alguém pega o dinheiro ou mexe nos bens de uma pessoa idosa sem ela permitir, isso também é uma forma de violência.
1: É o chamado abuso patrimonial e financeiro. Pode acontecer quando alguém usa a aposentadoria do idoso, fica com o cartão ou a senha, vende um bem sem autorização ou até faz empréstimos no nome da pessoa.
2: E é importante ficar de olho nesses sinais e saber onde denunciar.
8: De acordo com o Ministério dos Direitos Humanos e da Cidadania, a violência patrimonial e financeira contra a pessoa idosa ocorre quando o dinheiro, benefícios, bens ou documentos são apropriados, retidos ou utilizados sem autorização. Entre as situações estão o uso indevido de aposentadorias, a retenção de cartões e senhas, a venda de bens sem consentimento e a contratação forçada de empréstimos. Também são considerados abusos a oferta de empréstimos sem solicitação clara, a emissão de informações sobre taxas e contratos e golpes como boletos falsos, falso parente e extorsões por aplicativos de mensagens. Suspeitas ou casos de violência podem ser denunciados pelo Disque 100 gratuitamente, 24 horas por dia. O canal recebe denúncias de vítimas e testemunhas, inclusive de forma anônima. Também é possível pelo WhatsApp no número 61996110100 ou pelo Telegram, procurando por Direitos Humanos Brasil. Também é possível procurar delegacias de polícia, o Ministério Público, as defensorias públicas e serviços de assistência social e saúde em situação de risco imediato. A orientação é ligar para o 190. Dilson Santa Fé, para a Voz do Brasil.
1: O Disque 100 é um canal que acolhe e encaminha denúncias de violações dos direitos humanos no Brasil.
2: Entre 1º de janeiro e o início de setembro deste ano, foram recebidas mais de 508 mil denúncias, segundo o painel de dados da Ouvidoria Nacional de Direitos Humanos.
1: E para que ninguém deixe de recorrer a esse canal por falta de informação, conheça agora os principais mitos e verdades sobre o serviço.
9: O Disque Direitos Humanos, conhecido como Disque 100, nunca desliga. Está disponível 24 horas, todos os dias, inclusive aos sábados, domingos e feriados. A equipe acolhe as denúncias de grupos vulneráveis, como idosos, indígenas, crianças e adolescentes e pessoas com deficiência, e direciona às instituições competentes. Mas a desinformação pode dificultar o acesso da população brasileira ao serviço. Por isso, vamos conhecer agora alguns mitos e verdades relacionados ao Disque 100.
10: A pessoa denunciante deve ser identificada?
9: Mito. O denunciante não é obrigado a se identificar. Mas para isso, o anonimato deve ser solicitado durante o atendimento.
11: O Disque 100 substitui serviços de emergência?
9: Isso também é um mito. Um serviço não substitui os outros. Em cenários de perigo iminente, não hesite em procurar a Polícia Militar pelo 190, o Corpo de Bombeiros ligando 193 ou o SAMU no 192.
12: Se comprovada a violação, o agressor poderá ser responsabilizado?
9: Verdade, mas sempre respeitando o devido processo legal e observando o direito ao contraditório, ampla defesa e a presunção da inocência. Lembrando que os profissionais da ouvidoria não entram em contato com o denunciante ou com a vítima para comunicar o desfecho da denúncia. Caso o denunciante queira receber atualizações, é necessário entrar em contato com o Disque 100 e informar o número de protocolo recebido no momento da denúncia.
13: E se a denúncia for feita de má fé, o denunciante poderá responder judicialmente?
9: também é verdade. No Brasil, existem mecanismos legais que permitem a responsabilização de quem aciona serviços públicos com má-fé. Por isso, o serviço Disque 100 e outros canais de denúncias devem ser utilizados com responsabilidade.
14: É preciso apresentar provas materiais para a abertura de um protocolo de denúncia?
9: Mito. As provas ajudam na apuração, mas não são obrigatórias, porque nem sempre é possível reunir materiais que comprovem uma violação. Mas algumas informações são essenciais para o prosseguimento da denúncia, como o nome da vítima e do autor, local, data e a descrição do episódio. Vale lembrar que a ligação para o Disque 100 é gratuita e, além do atendimento telefônico, o serviço recebe denúncias pelo WhatsApp, Telegram, videochamadas em língua brasileira de sinais.

0: A Silva destaca que a avaliação é fundamental para certificar o conhecimento dos futuros educadores e dos cursos de licenciaturas.
1: Além de avaliar o desempenho do estudante no curso e nos dar um retrato de como que o curso está sendo desenvolvido mesmo, da qualidade, ou nos oferece subsídios para melhorias, né? Também oferece essa oportunidade ao estudante de, a partir do desempenho, assumir um concurso público por instituições que adotem esse sistema.
0: A prova tem duas partes. São 30 questões objetivas e uma discursiva de formação geral docente, além de outras 50 questões específicas da área de licenciatura. Ao todo, são 21 áreas avaliadas, entre elas pedagogia, matemática, história, geografia e educação física. Elisiane Marim Galeazzi, estudante de Farroupilha, no Rio Grande do Sul, vai participar do exame e fala como se preparou.
2: É importante desenvolver uma boa capacidade de interpretação, relacionando os conteúdos estudados com as situações concretas da prática docente.
0: João Antônio, estudante de Física em Palmas, Tocantins, também vai participar. Para ele, a carreira já está definida e será dentro da sala de aula.
3: A gente vê uma grande tendência a pessoas desistirem da educação, da sala de aula. Eu me sinto transformado pela educação e eu quero levar isso para frente.
0: É preciso ficar atento aos horários. Os portões abrem ao meio-dia e fecham impreterivelmente à 1 da tarde pelo horário de Brasília. A prova começa à 1:30 e termina às 7 da noite. O candidato deve levar documento oficial com foto e caneta esferográfica preta de material transparente. O celular e outros eletrônicos devem ser desligados e guardados no envelope porta-objetos. O local de prova está no cartão de confirmação da inscrição disponível no sistema PND. Com locução de Edinaldo Júnior, reportagem Pablo Mundim.
4: Hoje é Dia Nacional de Conscientização e Incentivo ao Diagnóstico Precoce do Retinoblastoma,
5: que é o câncer nos olhos mais comum em crianças.
4: A melhor estratégia de combate à doença é observar os olhinhos e fazer exames preventivos.
5: E o tratamento está disponível no Sistema Único de Saúde.
6: O retinoblastoma é um tipo raro de câncer ocular que se desenvolve na retina. Ele acomete principalmente crianças com menos de 5 anos de idade. É o tumor intraocular mais frequente na infância. A chefe do Serviço de Oncologia Pediátrica do Instituto Nacional do Câncer, o INCA, doutora Sima Firman, fala dos sintomas da doença.
7: Os principais são a leucocoria, que é o reflexo branco na pupila quando a luz incide. Mas tem outros sinais e sintomas também importantes, como o estrabismo, ou mesmo o olho vermelho, né, que fica vermelho, ou dor, ou queda da visão. São sintomas importantes e que merecem uma investigação o mais rápido possível.
6: E hoje é o Dia Nacional de Conscientização e Incentivo ao Diagnóstico Precoce do Retinoblastoma. Descobrir a doença com antecedência é fundamental para um tratamento de sucesso, com até 98% de cura, diminuindo assim as chances de cegueira. O retinoblastoma ganhou maior visibilidade após a filha dos jornalistas Tiago Leifert e Dayana Garbim receber o diagnóstico da doença. Depois disso, o casal criou uma ONG e uma campanha De Olho nos Olhinhos, que incentiva pais e responsáveis a fazerem pelo menos um exame de vista a cada 6 meses, para afastar o risco da doença. A campanha tem o apoio do Instituto Nacional do Câncer. Tiago Leifert fala da importância do diagnóstico precoce.
8: O retinoblastoma atinge crianças de 0 a 5 anos. Elas não vão falar que elas não estão enxergando, elas vão tentar se adaptar e cabe a nós, os adultos que estão ali em volta, a gente tem que ficar de olho nos olhinhos. Então a gente decidiu compartilhar com as famílias para que as pessoas pudessem chegar ao tratamento antes do que a gente conseguiu. Não só as famílias também, professores, a tia da creche, grupo do futebol, do seu condomínio, todo mundo tem que ficar de olho nos olhinhos.
6: O Sistema Único de Saúde oferece tratamento integral para o retinoblastoma. Os pacientes são encaminhados para unidades de assistência de alta complexidade em oncologia. O SUS cobre exames, cirurgias, quimioterapia e radioterapia quando são necessárias. As informações sobre o tratamento atendimento estão disponíveis em gov.br/inca. Com locução de Thaísa Vitória, reportagem Cleide Lopes.
4: A Anvisa, Agência Nacional de Vigilância Sanitária, proibiu a importação, o armazenamento, a distribuição, a comercialização e a propaganda e também o uso da caneta de GLP-1 denominada T36.
5: O medicamento não possui registro sanitário junto à Anvisa.

0: Isa, e não teve a sua segurança e eficácia avaliadas no Brasil.
1: A comercialização desse produto, popularmente conhecido como caneta emagrecedora, por meio do site golfarma.shop, também foi proibida.
0: O site vinha anunciando medicamentos sem registro no Brasil, à base de tirzepatida ou que alegavam supostamente ter como princípio a retatrutida, substância que ainda não possui registro em nenhum país do mundo.
1: É importante esclarecer que sites em geral não podem vender medicamentos para qualquer indicação, em nenhuma hipótese.
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0: Pegue lanterna, capacete, calça e sapato fechado e vista-se com roupas confortáveis.
1: A nossa viagem hoje é no escuro, mas de uma beleza plena.
0: Vamos conhecer as cavernas da Chapada Diamantina, na Bahia.
1: E você ainda tem a opção de visitar uma das mais de 30 mil grutas e cavernas espalhadas por todo o Brasil.
3: Caminhar por um ambiente onde a luz do sol não chega, em salões subterrâneos, rios, formações rochosas e estruturas que levaram milhares ou até milhões de anos para se formar. É o universo das cavernas e grutas, patrimônio natural brasileiro. E no país, são mais de 30 mil, de acordo com o ICMBio, Instituto Chico Mendes de Conservação da Biodiversidade. E que tal conhecer algumas delas com a gente? Estamos na Chapada Diamantina, no interior da Bahia. E vamos começar nosso roteiro em Iraquara, conhecida como capital das grutas e cavernas. O guia turístico Rael de Souza, que nasceu na cidade, conta o que você pode encontrar pela região.
4: Iraquara é conhecida como a capital de grutas e cavernas do Brasil. Então tem mais de 200 grutas catalogadas, somente tem 7 que é aberta à visitação. Eu vou citar aqui o nome de algumas dessas, das grutas, que tem Gruta da Fumaça, Lata Doce, Caverna Torrinha, Gruta da Pratinha, Gruta Azul, Maneiro, Bolo de Noiva.
3: Dessas grutas que o Rael acabou de citar, entre as mais famosas estão a Lapa Doce e a Gruta da Pratinha. Cada uma oferece uma experiência diferente. A Lapa Doce é uma caverna seca, com formações calcárias milenares e salões que chegam a 25 metros de altura. A única luz que entra é a da lanterna que acompanha os visitantes. Já a Gruta da Pratinha é chamada de Oásis do Sertão Baiano, pelas suas águas incrivelmente azuis e transparentes. Quem não perde a oportunidade de ir a essa região é a baiana Elizeni Fernandes, que hoje mora em São Paulo.
5: Lá em Iraquara mesmo, tem a gruta que fica na Fazenda Pratinha, né? Lá tem duas grutas, que é a Gruta Pratinha e a Gruta Azul. A Gruta Azul, a gente não pode entrar, né, na água, mas para tirar foto. Geralmente o turista vai assim mais no período da tarde, né? Ali por volta das 2 horas, que é onde o sol bate na caverna e a água ali fica toda iluminada, né? Tem a Gruta Pratinha, que é mais para mergulho, né? Tem uns passeios ali que você faz o mergulho. É uma experiência, assim, incrível.
3: Visitar nossas cavernas é caminhar entre catedrais de pedras milenares, flutuar em rios subterrâneos de água azul cristalina e vivenciar o silêncio absoluto da natureza. Ficou curioso? Então se liga na dica do ICMBio. Quando for planejar o passeio, verificar a distância e o grau de esforço físico exigido. E sempre que possível, contratar um guia turístico credenciado pelo órgão. Eu sou a Raquel Mariano e até a próxima viagem.
0: Na próxima semana, com a chegada da primavera, vamos falar de flores, projetos e cidades que produzem e exportam esse bem tão delicado.
1: Vamos conhecer Olambra, em São Paulo, uma estância turística conhecida como a Cidade das Flores.
0: O local é responsável por 40% da produção nacional de flores e plantas ornamentais, além de dominar 80% das exportações do setor no país.
1: Então, até sexta-feira, na nossa próxima viagem pelo país.
0: E essas foram as notícias do governo federal.
1: Uma realização da Secretaria de Comunicação Social da Presidência da República.
0: A produção da Empresa Brasil de Comunicação.
1: Fique agora com as notícias do Poder Judiciário e do Congresso Nacional. Boa noite, um bom fim de semana.
0: A gente volta na segunda-feira. Uma boa noite.

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2: Supremo confirma a validade da norma que proíbe delegados de chefiar policiamento extensivo no Rio.
3: Semana Nacional da Execução Trabalhista arrecada mais de 4 bilhões de reais.
2: STJ mantém condenação de ex-deputada Flor de Lis a 50 anos de prisão e anulação de júri que absolveu outros 3 réus.
3: Boa noite, eu sou Leandro Bezerra.
2: Eu sou Walter Lima.
3: Confirmada pelos ministros do Supremo Tribunal Federal a validade da norma que proíbe delegados de chefiar policiamento ostensivo no Rio de Janeiro.
2: A decisão foi tomada em sessão virtual. Os ministros julgaram uma ação direta de inconstitucionalidade contra uma lei estadual de 2025, que estabelece o exercício de funções de comando ou de chefia em forças de segurança.
3: STJ mantém condenação da ex-deputada federal Flor de Lis dos Santos de Souza a 50 anos de reclusão pela morte, em 2019, do pastor Anderson do Carmo de Souza, o então marido dela.
2: Os ministros também mantiveram uma anulação de júri que absolveu outros 3 réus. Fátima Uchoa.
4: O assassinato a tiros do pastor Anderson ocorreu na casa da família em Niterói. Flor de Lis foi condenada por planejar o crime. O Tribunal de Justiça do Rio de Janeiro havia anulado a absolvição de uma neta biológica da ex-deputada e de 2 filhos adotivos, sob o fundamento de que a decisão dos jurados foi contrária às provas do processo. Por isso, os 3 devem ser submetidos a novo júri popular. Em relação a Flor de Lis, a relatora no STJ, desembargadora convocada Nilsoni de Freitas, observou que a decisão de pronúncia que levou a ex-deputada a julgamento apresentou fundamentação suficiente com base em provas periciais e testemunhais.
3: Mais de 4 bilhões de reais foram arrecadados nesta edição da Semana Nacional da Execução Trabalhista.
2: Durante 5 dias, a Justiça do Trabalho concentrou esforços para garantir o pagamento de dívidas já reconhecidas. Larissa Batista.
5: Os dados parciais desta edição revelam a dimensão da iniciativa. Cerca de 77 mil audiências foram realizadas em todo o país e mais de 20 mil acordos foram firmados entre trabalhadores e empresas. Ao todo, mais de 4 bilhões de reais foram arrecadados. Neste ano, a Força-Tarefa concentrou esforços nos grandes devedores e na localização de bens. A estratégia buscou encontrar recursos para quitar milhares de dívidas trabalhistas, de quem já tinha o direito reconhecido.
3: As eleições estão chegando e a Justiça Eleitoral tem alguns aplicativos que vão facilitar a vida do eleitor.
2: Essas ferramentas permitem consultar serviços, denunciar irregularidades e acompanhar informações da votação. Estevam Furtado.
6: O e-título permite consultar o local de votação, a situação eleitoral e outros serviços. Já o Pardal é o canal para denunciar irregularidades como propaganda ilegal e suspeita de compra de votos. O boletim na mão permite consultar os votos registrados nos boletins de urna a partir do QR Code impresso no documento. E o aplicativo Mesário reúne treinamentos e orientações para quem vai trabalhar nas sessões eleitorais. Todos eles estão disponíveis gratuitamente nas lojas Google Play e Apple Store.
3: O Ministério Público Federal divulga novo balanço sobre o uso de recursos ambientais do caso Brumadinho.
2: O relatório apresenta avanços em obras, compras de veículos, drones e regularização de terras nas unidades de conservação. Sabrine Menezes.
7: Fruto de uma decisão da Justiça Federal, com anuência do MPF, do Ministério do Meio Ambiente e do IBAMA, o projeto G7 Parques Nacionais converte multas ambientais da Vale em investimentos para a preservação de 7 parques nacionais de Minas Gerais. Segundo o relatório, no período mais recente foram solicitados 21 milhões de reais, usados principalmente em contratos de engenharia. Os recursos também financiam projetos de infraestrutura, compra de equipamentos e regularização fundiária. As novas solicitações de aporte financeiro, cerca de 37 milhões de reais, serão utilizados para proteger as unidades, melhorar as estruturas dos parques e incentivar o turismo sustentável.
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3: A você uma boa noite.
2: Um fim de semana excelente e até segunda-feira.
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9: Eu sou Humberto Pinheiro e estes são os destaques de hoje do Jornal do Senado, que começa agora. Plataformas digitais terão que divulgar relatórios sobre proteção de crianças e adolescentes. Há 80 anos, Constituição de 1946 marcava a redemocratização do Brasil. Projeto no Senado amplia direitos de trabalhadores domésticos no seguro-desemprego. Boa noite. As plataformas digitais com mais de 1 milhão de usuários menores de 18 anos precisam publicar o primeiro relatório semestral de transparência previsto no Estatuto Digital da Criança e do Adolescente. O documento deve detalhar as medidas adotadas para proteger crianças e adolescentes, além de informar como a plataforma identifica e enfrenta riscos e recebe e trata denúncias. A exigência vale para provedores e aplicações de internet destinados a menores de idade ou com acesso provável por esse público. Repórter Pedro Pincer.
10: Plataformas digitais acessadas por crianças e adolescentes com mais de 1 milhão de usuários menores de 18 anos precisam publicar o primeiro relatório semestral de transparência previsto no ECA Digital. O documento precisa detalhar como a plataforma protege crianças e adolescentes e como lida com riscos e denúncias. O autor da proposta do ECA Digital foi o senador Alessandro Vieira, do MDB de Sergipe. Ele destaca a importância e o ineditismo da legislação.
11: Nós estamos regulando parcialmente a atividade das empresas mais poderosas da história do capitalismo. Essa é a primeira lei das Américas nessa matéria. As empresas serão obrigadas a, por padrão, organizar seus aplicativos, seus produtos, seus serviços, na forma mais protetiva para a criança e adolescente. Esse é um projeto, essa é uma legislação voltada para a proteção da criança e adolescente.
10: Mais informações sobre o ECA Digital e sobre as obrigações previstas podem ser consultadas em gov.br/ANPD.
9: Há 80 anos, em 18 de setembro de 1946, o Brasil promulgava uma nova Constituição, após o fim do Estado Novo. A Carta Constitucional reestabeleceu as eleições diretas, fortaleceu o Congresso Nacional e devolveu autonomia política e administrativa a estados e municípios. O texto também ampliou direitos e garantias individuais e marcou a redemocratização do país. Mais detalhes com o repórter Rodrigo Rezende.
12: Depois de 15 anos de governo Getúlio Vargas, entre 1930 e 1945, e 8 anos da ditadura do Estado Novo, iniciada em 1937, o Brasil teria em 1946 uma nova Constituição. O consultor legislativo Gilberto Guerzoni ressalta que o fim da Segunda Guerra acelerou o processo de democratização no país e praticamente exigiu a elaboração de um novo conjunto de leis. O presidente da Assembleia Constituinte foi o senador Melo Viana. Em 18 de setembro de 1946, a nova carta foi promulgada e, segundo Guerzoni, era uma Constituição liberal e a mais democrática até então.
13: Nós temos a volta da autonomia dos estados e municípios, das eleições diretas para governador e prefeito e para presidente da República, né, o restabelecimento das assembleias legislativas, das câmaras municipais e do próprio Congresso Nacional.
12: A Constituição de 1946 ficou em vigor até o golpe de 1964. Ela foi substituída formalmente pela Carta de 1967.
9: A busca pela igualdade de direitos para os trabalhadores domésticos deve ganhar mais um capítulo com o novo projeto apresentado no Senado. A proposta pretende alterar a lei que regulamenta o trabalho doméstico remunerado para equiparar as regras do seguro-desemprego da categoria às aplicadas aos demais trabalhadores. Repórter Douglas Castilho.
14: Atualmente, a trabalhadora doméstica demitida sem justa causa tem direito a ganhar um salário mínimo em até 3 parcelas, desde desde que tenha trabalhado por pelo menos 15 meses nos 2 anos que antecederam o fim do emprego. As demais categorias profissionais podem ganhar de 3 a 5 parcelas e o valor é calculado com base na média dos últimos salários. O consultor legislativo da Casa, Bernardo Schettini, destacou que, apesar dos avanços alcançados nos últimos anos, a garantia plena na Seguridade Social das trabalhadoras domésticas ainda não foi atingida.
15: Hoje, essas trabalhadoras e esses trabalhadores também acessam o FGTS, o próprio seguro-desemprego, têm direito a uma jornada e uma escala de trabalho dignas, recebem horas extras quando devidas. A principal divergência, hoje em dia, no âmbito da Seguridade Social, está no seguro-desemprego.
14: Outro ponto do projeto indica o Fundo de Amparo ao Trabalhador, FAT, como fonte para custear os gastos com a implementação das novas regras. O texto agora aguarda envio às comissões pertinentes.
9: Uma proposta e análise na Comissão de Educação propõe a instalação de botão de pânico nas escolas. Além do dispositivo emergencial para acionar autoridades, o texto também prevê que estabelecimentos de ensino das redes pública e privada implementem medidas como câmeras de vigilância e treinamento de pessoal responsável pelos equipamentos de segurança. O objetivo do projeto é prevenir e combater a violência escolar. Por isso, estipula que todo ano ocorram simulações para testar os planos de segurança, que devem contar com a participação obrigatória de alunos e funcionários. O texto determina ainda que os estados mantenham áreas de inteligência voltadas à prevenção de agressões nas escolas, inclusive no ambiente virtual.
16: Eleições 2026.
9: Falta pouco para o dia das eleições de 4 de outubro. A Justiça Eleitoral já analisou mais de 99% dos pedidos de registro de candidatura em todo o país. Os tribunais eleitorais também já começaram a preparar as urnas eletrônicas. O processo inclui a instalação dos sistemas e a inserção dos dados que serão utilizados na votação. A reportagem é de Raíssa Abreu.
17: Segundo o presidente do TSE, ministro Cássio Nunes Marques, é só depois do julgamento de todos os pedidos de candidatura que os tribunais regionais podem lacrar o sistema das urnas eletrônicas. Os dados dos 13 candidatos à presidência da República já foram carregados. É o que conta o coordenador de processamento da Secretaria Judiciária do Tribunal, Daniel Vasconcelos.
18: Na sequência, os TREs irão fazer também essas cerimônias de encerramento do cândido, de modo que para cada unidade da federação seja dada a carga de todos os cargos, não só os presidentes, mas os demais que estão em jogo esse ano.
17: O primeiro turno das eleições acontece no dia 4 de outubro.
9: Lembrando que neste ano o eleitor irá votar em 2 senadores, mas atenção, são 2 senadores diferentes, 1 voto para cada candidato ou candidata. Primeiro, o eleitor escolherá 1 candidato e confirmará a escolha. Em seguida, registrará o outro voto. Se o eleitor repetir o mesmo número nas 2 oportunidades, apenas o primeiro voto será considerado válido. O segundo será anulado automaticamente pela urna eletrônica. Também é importante lembrar que na votação para senador não é possível votar na legenda, ou seja, o eleitor não poderá digitar apenas o número do partido. Caso isso aconteça, o voto para senador será considerado nulo. No dia da eleição, é permitido levar os números dos candidatos anotados no papel. O primeiro turno da eleição ocorre no dia 4 de outubro e, para ajudar o cidadão a se informar melhor, o Senado Federal criou uma página especial para a cobertura das eleições. O site pode ser acessado por meio do endereço senado.leg.br/eleições. Com trabalhos técnicos de Eliseu Caires, o Jornal do Senado fica por aqui. Acompanhe agora as notícias do Tribunal de Contas da União e da Câmara dos Deputados. Boa noite e um bom fim de semana.
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19: O Tribunal de Contas da União avaliou as barreiras enfrentadas por pequenos provedores de internet no Brasil. Essas empresas têm papel importante na expansão da conectividade. Em municípios com até 30 mil habitantes, elas respondem por 91% das conexões de fibra ótica. A auditoria identificou problemas que aumentam custos e dificultam investimentos. Entre eles, estão dificuldades para compartilhar postes, acesso ao crédito e a concorrência com provedores ilegais. O

0: TCU também apontou que o furto de cabos e a atuação de organizações criminosas prejudicam a prestação do serviço em alguns locais. O tribunal recomendou que a Agência Nacional de Telecomunicações e o Ministério das Comunicações revejam as regras de compartilhamento de infraestrutura e adotem medidas contra provedores ilegais. Saiba mais em tcu.gov.br.
1: 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Jornal Câmara dos Deputados.
2: Câmara cria regras especiais para controle sanitário da agricultura familiar.
3: Deputados estudam modernizar sistema de busca de pessoas desaparecidas.
2: Comissão inclui cálculo do fator amazônico nas políticas públicas da região.
3: Boa noite. A Comissão da Amazônia aprovou a inclusão do chamado fator amazônico no cálculo das políticas de desenvolvimento social para a região. A repórter Fabielle Pires tem os detalhes.
4: Avançou mais um passo na Câmara dos Deputados a proposta que insere o chamado fator amazônico em políticas públicas do governo federal. O projeto foi aprovado pela Comissão da Amazônia e dos Povos Originários e Tradicionais. A ideia é que sejam considerados custos e prazos adicionais ao planejar e executar políticas de desenvolvimento social na Amazônia Legal, incluindo processos de compras públicas. A proposta foi apresentada por vários deputados da bancada amazônica de partidos diferentes. Segundo a justificativa do projeto, os desafios logísticos da Amazônia acabam aumentando os custos de produtos, serviços e investimentos públicos na região. Esses custos estão relacionados às grandes distâncias, às dificuldades de transporte, ao acesso a comunidades isoladas e às condições climáticas da região. Em entrevista à Rádio Câmara, o relator da proposta da Comissão da Amazônia, deputado Dorinaldo Malafaia, do PDT do Amapá, explicou que a região passa por dificuldades logísticas na organização de diferentes políticas públicas, de distribuição de alimentos e a cobertura vacinal de áreas isoladas.
5: O fator amazônico e o custo amazônico, ele é uma realidade nossa. Nós precisamos avançar do ponto de vista das políticas públicas, das políticas de gestão, para que a gente possa realmente adaptar isso a uma realidade que é a desigualdade regional.
4: O texto foi aprovado pela Comissão da Amazônia na versão sugerida pelo relator. Entre as mudanças propostas por Dorinaldo Malafaia ao projeto original, estão alterações na nova lei de licitações para que o valor estimado das contratações públicas na região amazônica inclua gastos extras com deslocamento, comunicação e acesso limitado a recursos. A proposta, que inclui o fator amazônico em políticas de desenvolvimento social, já havia sido aprovado também pela Comissão de Previdência, Assistência Social, Infância, Adolescência e Família. O projeto agora segue para a Comissão de Constituição e Justiça. Para virar lei, a proposta precisa ser aprovada pela Câmara e pelo Senado. Da Rádio Câmara de Brasília, Fabielle Pires.
1: Desenvolvimento Regional.
2: Roberto Duarte, do Republicanos do Acre, propõe criar um programa nacional para ampliar o acesso à energia solar com linhas de crédito quitadas a partir da própria economia obtida na conta de luz. A iniciativa também prevê o uso do saldo do FGTS para custear a instalação dos sistemas fotovoltaicos.
3: Roberto Duarte acrescenta que a proposta engloba o incentivo a condomínios solares comunitários, condições facilitadas para famílias de baixa renda e uma verba específica para financiar projetos por meio de emendas parlamentares.
1: Consumidor.
2: Celso Russomano, do Republicanos de São Paulo, é autor de projeto que obriga aplicativos de transporte e entrega a detalhar a composição do preço cobrado do consumidor. A plataforma deverá informar quanto fica com a empresa e quanto do valor é repassado a prestadores de serviço e estabelecimentos.
3: Celso Russomano também determina que as informações sobre o preço apareçam antes da confirmação da compra, inclusive quando houver o chamado reajuste dinâmico. O texto ainda exige a disponibilidade do histórico de cada operação por pelo menos 12 meses.
1: Homenagem.
2: Luciano Vieira, do PSDB do Rio de Janeiro, apresentou o projeto que inclui o nome de Sérgio Vieira de Mello no livro dos Heróis e Heroínas da Pátria. A homenagem visa reconhecer a atuação do brasileiro que foi alto comissário da ONU, morto em um atentado à bomba no Iraque em 2003.
3: Luciano Vieira lembra que Sérgio Vieira de Mello atuou durante 34 anos na Organização das Nações Unidas, em missões voltadas à paz e aos direitos humanos. Entre as missões, o parlamentar destaca a condução do processo de independência do Timor-Leste, de 1999 a 2002.
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0: passou em mais uma comissão da Câmara a proposta que prevê a criação de protocolo para atendimento de mulheres na menopausa pelo SUS. A repórter Maria Neves traz mais informações sobre o texto.
1: A Comissão de Finanças e Tributação da Câmara dos Deputados aprovou o projeto que obriga o Sistema Único de Saúde a elaborar protocolo clínico para o tratamento dos sintomas do climatério. Esse período, que começa por volta dos 40 anos e representa a transição da fase reprodutiva para a não reprodutiva da mulher, costuma ser marcado por sintomas físicos e emocionais. A autora do texto, deputada Ana Paula Lima, do PT de Santa Catarina, enumera algumas das dificuldades enfrentadas pelas mulheres nessa fase.
2: Aproximadamente 85% das mulheres experimentam fogachos durante a transição menopausal tardia e no pós-menopausa inicial. E cerca de 50% das mulheres no pós-menopausa eventualmente desenvolvem sintomas de atrofia vulvo-vaginal, incluindo secura vaginal e dispareunia.
1: O projeto original de Ana Paula Lima previa apenas a oferta de terapia hormonal pelo SUS. No entanto, a relatora na Comissão de Finanças e Tributação, deputada Ana Pimentel, do PT Mineiro, recomendou que se aprovasse a versão apresentada na Comissão de Defesa dos Direitos da Mulher. No entendimento da relatora, ao obrigar o Sistema Único de Saúde a oferecer terapia hormonal a mulheres no climatério, o projeto criava despesa obrigatória de caráter continuado para o Executivo Federal. Nesse caso, seria necessário apresentar a estimativa de custo da nova exigência e formas de compensar o gasto. De acordo com Ana Pimentel, o texto aprovado supera essa dificuldade por reformular a proposição em termos predominantemente normativos e programáticos. Em lugar de assegurar de forma direta a oferta obrigatória do tratamento hormonal, passa a prever que o sistema de saúde pode ofertar diferentes abordagens terapêuticas, inclusive hormonais. O projeto agora será analisado pela Comissão de Constituição e Justiça. Se aprovado, poderá seguir para análise do Senado. Da Rádio Câmara de Brasília, Maria Neves.
3: Previdência.
4: Para Adolfo Viana, do PSDB da Bahia, a conquista de um emprego formal não deve significar a perda imediata do Bolsa Família. O projeto de autoria do deputado estabelece a permanência da família no programa por 24 meses, com o pagamento integral do benefício.
0: A proposta estabelece que a regra valeria mesmo quando a nova renda ultrapassar os limites atualmente previstos. Adolfo Viana sustenta que a medida dá mais segurança ao trabalhador, estimula a formalização e amplia a base de contribuintes da Previdência Social.
3: Educação.
4: Projeto de Rafael Brito, do MDB de Alagoas, altera a fórmula do repasse do PNAE, o Programa Nacional de Alimentação Escolar, para aumentar os recursos da merenda escolar, especialmente para o Norte e Nordeste. O objetivo é melhor atender estudantes em situação de vulnerabilidade econômica.
5: Hoje, o recurso da merenda é calculado apenas pelo número de alunos matriculados, sem considerar que existem escolas, por exemplo, que a maioria dos estudantes vive em situação de pobreza ou tem na alimentação escolar a principal refeição do seu dia. Essa minha proposta, ela não retira recurso nenhum do município, para ficar bem claro. Todos continuam recebendo o valor que já recebem. O que a gente está fazendo é criar um repasse adicional para os estudantes em situação de pobreza e extrema pobreza, garantindo mais recursos de alimentação justamente para as escolas que atendem quem mais precisa.
0: Rafael Brito esclarece ainda que o aumento será gradual até 2031. Segundo ele, a medida segue uma recomendação técnica do governo federal e usará dados existentes nos sistemas do CadÚnico e do Bolsa Família para evitar distorções e burocracia.
3: Cultura.
4: A coxinha pode ser reconhecida como patrimônio cultural e material do Brasil por causa de sua relevância histórica, cultural e gastronômica. O texto de Vitor Lipe, do PSD de São Paulo, destaca a presença do salgado em diferentes regiões e sua relação com a identidade alimentar do país.
0: O deputado também ressalta a importância econômica da coxinha, especialmente para pequenos negócios, como lanchonetes e vendedores ambulantes. Segundo Vitor Lipe, a produção e a comercialização do salgado movimentam uma cadeia que envolve empreendedores, indústria e geração de empregos.
3: Segurança Pública.
4: Comissão aprova projeto que busca modernizar o sistema de busca de pessoas desaparecidas. A repórter Silvia Munhato traz mais detalhes sobre as medidas a serem adotadas, inclusive o uso de câmeras de segurança.
6: A Comissão de Finanças e Tributação da Câmara dos Deputados aprovou proposta que busca modernizar a Política Nacional de Busca de Pessoas Desaparecidas. O texto reforça o uso de tecnologia nas investigações. Pela proposta, a política passa a tratar, além do desaparecimento, do combate ao tráfico de pessoas, inclusive quando o crime ocorrer no exterior contra a vítima brasileira. O texto prevê a autorização do uso de câmeras e reconhecimento facial para apoiar as investigações e acelerar a localização de desaparecidos com regras para proteger dados e preservar o sigilo das apurações. Outra medida é a integração de dados entre sistemas municipais, estaduais e federais para unificar as ações de busca. No Código Penal é criado artigo que tipifica o crime de desaparecimento ou tráfico de pessoas, englobando condutas como exploração sexual, trabalho escravo, adoção ilegal e remoção de órgãos, prevendo agravantes para situações envolvendo funcionários públicos, vulneráveis ou deslocamento da vítima para outra região. Também é incluído o crime de desaparecimento de pessoas na Lei de Crimes Hediondos, quando praticado contra crianças e adolescentes. E o texto ainda regulamenta o uso do alerta Amber, que teria o objetivo de emitir alertas nacionais para localização rápida de pessoas desaparecidas a menos de 24 horas. O relator da proposta na Comissão de Segurança Pública, deputado Sanderson, do PL do Rio Grande do Sul, destacou a necessidade de investimentos na área de inteligência.
7: Hoje nós temos algo em torno de 10% apenas dos crimes cometidos são levados a uma condenação. É muito pouco. Nós precisamos elevar isso, mas para elevar precisamos de tecnologia, de inteligência policial, para que o promotor tenha condições de oferecer a denúncia e que os magistrados tenham condições de, com base nas provas, condenarem os culpados, mas a tecnologia deve estar a favor da população brasileira e este projeto, então, vem justamente nesse sentido.
6: Já a relatora na Comissão de Finanças e Tributação, deputada Camila Jara, do PT do Mato Grosso do Sul, fez alterações no sentido da implementação gradual das medidas previstas. O objetivo é adequar as mudanças à capacidade orçamentária da administração pública. A proposta que moderniza a Política Nacional de Busca de Pessoas Desaparecidas ainda será analisada pela Comissão de Constituição e Justiça. Depois, seguirá para o plenário da Câmara. Da Rádio Câmara de Brasília, Silvia Minhato.
0: Frade Linhares, do Republicanos, apresentou projeto que inclui o Distrito Federal na regra que aumenta a pena para furto de veículo levado a outra unidade da federação. A mudança busca eliminar omissão do Código Penal, que atualmente menciona apenas os estados e outros países.
4: Pela proposta de Frade Linhares, o transporte de veículo furtado para o Distrito Federal impõe ao responsável uma pena de 4 a 10 anos de prisão, além de multa. O parlamentar considera que a alteração dá mais segurança jurídica à aplicação da lei.
0: Jadiel Alencar, do Republicanos do Piauí, apresentou relatório favorável à aprovação de projeto que amplia a proteção da imagem, da voz e da privacidade de crianças e adolescentes no ambiente digital. Ele explica que o texto busca combater situações de exposição abusiva.
4: Jadiel Alencar defende que conteúdos considerados prejudiciais sejam retirados das plataformas, com medidas para impedir a republicação do mesmo material. O texto também prevê a exclusão desses conteúdos dos resultados dos serviços de busca na internet.
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3: Agricultura.
0: A Câmara aprovou regras especiais para o controle sanitário de produtos da agricultura familiar. A repórter Paula Bittar nos conta quais são.
10: A Comissão de Constituição e Justiça da Câmara aprovou uma proposta que prevê regras especiais para o controle sanitário e o comércio de produtos alimentícios da agricultura familiar, como doces, queijos e bebidas. O principal ponto da proposta é isentar de autorização governamental prévia a fabricação, a distribuição e a venda de produtos alimentícios coloniais ou artesanais da agricultura familiar, desde que cumpridas certas regras. Pelo texto, poderá haver fiscalização sanitária sobre os alimentos coloniais e artesanais produzidos pelos agricultores familiares, mas ela será prioritariamente orientadora. O projeto prevê que a dispensa de autorização governamental dependerá do cumprimento da lei e de normas relativas à produção, ao controle sanitário e às boas práticas de fabricação. De acordo com o texto aprovado, para comercializar os produtos alimentícios coloniais ou artesanais, os agricultores familiares deverão efetuar o registro eletrônico automático de cada produto previamente à primeira comercialização junto ao órgão competente definido em regulamento, com informações sobre o responsável pela produção, caracterização do produto, área geográfica de comercialização e outras informações. Também deverão capacitar em boas práticas de fabricação de alimentos, o profissional responsável por registrar produtos que apresentem risco sanitário relevante, que são, em geral, alimentos mais suscetíveis à deterioração ou contaminação por micro-organismos. O projeto, que prevê regras especiais para o controle sanitário e o comércio de produtos alimentícios da agricultura familiar, segue agora para o Senado Federal. Na Rádio Câmara, de Brasília, Paula Bittar.
4: Dr. Flávio do PL do Rio de Janeiro apresentou projeto para reduzir barreiras à venda regional de produtos da agricultura familiar e artesanal. A proposta permite que produtos circulem fora da cidade de origem sem exigência de adesão ao sistema federal de inspeção.
11: O produtor, às vezes ele produz um queijo, ou um salame, ou um doce no seu município. E ele tem um selo de inspeção municipal. E ele só pode comercializar dentro do município dele. Mas o profissional que dá o selo de inspeção municipal é o mesmo que dá o selo de inspeção estadual e o selo de inspeção federal, que é o CIF. E às vezes você tem um município de 1 quilômetro de divisa com outro. A pessoa faz o queijo aqui e é convidado para participar de uma feira de produtos da agricultura familiar ou artesanal. Não pode ir porque ele não tem o CISB ou o CIF. O nosso projeto de lei pede que quem tenha o SIM possa comercializar o seu produto da agricultura familiar e artesanal nos municípios vizinhos também. Então a gente quer que, como se fosse, diga assim ao SIM, quem tem o SIM possa comercializar seu produto em todos os municípios do seu estado.
0: Dr. Flávio afirma que regras sanitárias criadas para grandes empreendimentos dificultam a regularização de pequenos produtores, incentivam a informalidade e limitam o acesso a mercados. Ele explica que o projeto prevê regulamentação pelo Ministério da Agricultura em até 180 dias.
4: Diego Andrade, do PSD de Minas Gerais, defende a criação do programa Leite do Povo para oferecer até 30 litros por mês aos beneficiários do Bolsa Família. Pela proposta, o governo federal deve pagar parte do custo e o restante seria descontado diretamente do benefício.
0: Diego Andrade afirma que a iniciativa pretende ampliar o acesso à alimentação com prioridade para famílias com crianças pequenas, gestantes e idosos. Ele também defende que a compra do leite seja feita de produtores e cooperativas brasileiras para fortalecer a produção nacional.
4: Termina agora o Jornal Câmara dos Deputados, produzido pela Rádio Câmara, com trabalhos técnicos de Wellington Teles e a apresentação de Val Monteiro e Luciana Vieira. Uma boa noite para você.
0: A Voz do Brasil está de volta na segunda-feira. Boa noite e bom fim de semana.
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1: 8 e 5.
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4: 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Alô, meus amigos, estamos chegando com mais um Painel Flashback no seu rádio. A partir de agora, a sua viagem musical ao passado com o seu amigo Dani Alexandre. Sexta-feira, final de semana, e o nosso Painel Flashback começa recordando música da cantora americana Diana Ross. Música que foi lançada em 19 de setembro do ano de 1980. Em abrindo o nosso Painel Flashback nessa sexta-feira gostosa, vamos recordar ela, Diana Ross, My Old Piano. O Painel Flashback está no ar pra você.

0: sexta, no Painel Flashback.
1: Fique ligadinho porque o nosso painel já volta. Sexta-feira, final de semana, o programa tá demais, hein? Nem pense em desgrudar do rádio, porque o Dani Alessandri volta já já.
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3: Oito e vinte e um.
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5: Painel Flashback de volta no seu rádio nessa sexta-feira. Trazendo
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0: Os hits mais dançantes do passado aqui no nosso painel pra agitar a sua sexta-feira. Fique ligado, hein? Eu volto já já.
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0: 8h39.
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4: 8h51.
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4: Oito e 54.
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1: De volta no seu rádio com mais Painel Flashback com Terry Lynn. Good to be real.
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